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9: Beleza, galera, vamos embora. Caruaru FM, a rádio rock da cidade. Vitor Hugo por aqui, começando o terceiro bloco desse Rock Life dessa quinta-feira. Vamos embora com música, sem muita conversa, porque aqui a Caruaru FM não dá espaço para muita conversa, não. Vamos embora de música. Daqui a pouco eu tô de volta para encerrar o terceiro bloco desse Rock Life dessa quinta-feira.
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1: Beleza, galera, vamos embora. Caruaru FM, a Rádio Rock da cidade. Vitor Hugo por aqui, encerrando o terceiro bloco desse Rock Life dessa quinta-feira. Vamos embora para um pequeno comercial. Daqui a pouco eu tô de volta para o último bloco desse programa que faz parte da sua rotina aqui, porque a Caruaru FM, lógico, toca o melhor do rock and roll. Viva o rock and roll, viva a boa música!
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1: Beleza, galera, vamos embora. Caruaru FM, a Rádio Rock da cidade. Vitor Hugo por aqui. no último bloco desse Rock Life dessa quinta-feira. Vamos embora logo com música. Daqui a pouco eu tô de volta. Caruaru FM, sempre demais, sempre a melhor.
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1: Beleza, galera? Vitor Hugo por aqui, encerrando o Rock Life dessa quinta-feira. Amanhã tem mais, com certeza. Fica antenado que de 8 até as 10 da noite tem muita música, muito rock and roll pra você aqui na Caruaru FM 104,9, a melhor do seu rádio.
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0: Acabando de receber o prêmio, por gentileza, vamos descer os degraus. Tim Maia!
1: Como vai?
0: Tudo bem?
1: Foi um prazer falar com você, pessoal da...
0: Agora é CNT, Central Nacional de Televisão.
1: CNT. Eu tenho um corrido amigo que chama CHC.
0: É,
1: então, mais ou menos, a sigla é mais ou menos a mesma, né? É.

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10: 7 horas em ponto na capital do forró.
0: Hora certa. 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

0: Olá, uma ótima manhã para você. São 7h02 e está no ar o Jornal Vanguarda comigo, Wagner Gil, com o DJ Júlio César e com você, ouvinte da Caruaru FM, na manhã desta sexta-feira, 21 de agosto de 2026. Eu já vou saudando você que nos acompanha no Instagram da Caruaru FM. Muito bom dia, obrigado demais pela audiência. A você também, que está no canal do YouTube da Caruaru FM. Valeu demais a audiência. Eu lembro, tem também a opção de ouvir a reprise a partir do meio-dia, sintonizando 104.9. Jornal Vanguarda, o jornal de Caruaru. Principais destaques do Vanguarda de hoje. Lula e Bolsonaro terão mais de 80% do tempo de rádio e TV. PGR pede envio do caso Lulinha à primeira instância. Lei Seca passa a testar motorista por outras drogas. Classificação do Vasco foi com goleada e com virada no Paraguai. Essas e outras notícias agora no Jornal Vanguarda da Caruaru FM.
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0: Olha, pessoal, e você sabe, né? Quando chega o final de semana aqui, a gente traz o combo do tempo para todo final de semana, quando chega a sexta, né? E hoje, sexta-feira, no momento a temperatura é de 19 graus. Tá aquele friozinho, né? Aquele solzinho de geladeira. A mínima foi de 17 durante a madrugada e a máxima de 27 graus. Teremos o dia hoje com pouquíssimas possibilidades de chuva, mas a máxima de 27 graus. No sábado, mínima de 16, máxima de 29 sem chuva. E no domingo, mínima de 18, máxima de 28 graus também sem chuva, mas com o tempo nublado. No sábado, o céu aberto.
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0: Esses foram apenas alguns dos destaques do Jornal Vanguarda de hoje, que também tem o Vanguarda Entrevista. E no Vanguarda Entrevista de hoje, nós vamos conversar com o deputado federal Fernando Monteiro, que é candidato à reeleição e candidato por Caruaru, recebendo o apoio do prefeito Rodrigo Pinheiro, de Anderson Luiz e também de mais de 10 vereadores. Você pode participar dessa entrevista com mensagens, perguntas ou opiniões pelo nosso WhatsApp 98155-1049. Participe, é importante demais para Caruaru e também para a gente.

0: olha, coligações só estão valendo para candidaturas majoritárias. Você vai entender na matéria da Joyce Santos.
1: Manual do eleitor. Tudo o que você precisa saber antes de votar.
2: Você sabe a diferença entre eleição majoritária e proporcional? Nas eleições de 2026, essa diferença define uma regra importante sobre coligações entre partidos. Nas eleições majoritárias, presidente, governador e senador, os partidos podem se unir em coligações para aumentar suas chances de vitória. Já nas eleições proporcionais, deputado federal e deputado estadual, cada partido disputa sozinho, com a própria chapa e contando apenas com seus próprios votos. Essa regra vale desde 2020 e tem impacto direto nos partidos menores, que sem coligação têm mais dificuldade de eleger deputados.
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0: Olha, TSE travou a campanha de Marçal. Perigo de dano ao erário. Ele está proibido de receber verbas partidárias, está proibido também de participar de debates e também parece que não vai ter tempo no guia eleitoral. Você vai saber tudo agora na matéria de Alan Barbosa.
4: O pré-candidato à presidência da República pelo PRTB, Pablo Marçal, está impedido de usar recursos públicos para fazer campanha. A decisão desta terça-feira é do Tribunal Superior Eleitoral, que por unanimidade acompanhou a relatora do caso, a ministra Estela Aranha. O TSE acolheu denúncia do Ministério Público Eleitoral por dois motivos. O primeiro em relação à filiação de Pablo Marçal ao PRTB. Na petição apresentada ao TSE, o Ministério Público Eleitoral afirma que a candidatura não preenche os requisitos de prova de filiação ao PRTB dentro do prazo legal. Marçal estava filiado à União Brasil em abril, prazo final para escolha do partido, como detalha a ministra Estela Aranha.
5: A certidão de filiação partidária extraída dos sistemas da Justiça Eleitoral indica a filiação do candidato à União Brasil desde 6 de março, circunstância reforçada por sucessivas manifestações públicas, entrevistas, reportagens, publicações em redes sociais, pesquisas eleitorais e declarações de dirigentes partidários. O Ministério Público aponta notícias publicadas em 10 de abril de 26, relatando participação do candidato em encontro nacional da União Brasil em Brasília, fazendo menção à sua recente filiação ao partido, inclusive em articulações envolvendo lideranças da legenda em diferentes estados.
4: O segundo motivo é que o pretenso candidato à presidência da República está inelegível até 2032. Marçal foi condenado pela Justiça Eleitoral por abuso dos meios de comunicação nas eleições de 2024. O candidato promoveu concursos de cortes de vídeos com ofertas de prêmios para disseminação de conteúdo eleitoral. Para Estela Aranha, as duas situações apontam riscos do uso de recursos públicos para um político inelegível.
5: O perigo do dano está caracterizado pelo risco da utilização de recursos públicos de meios de propaganda eleitoral em benefício de candidatura que, em análise sumária, mostra-se juridicamente inviável, notadamente pela provável ausência de condição de elegibilidade.
4: Marçal também não pode participar de debates e da propaganda eleitoral gratuita no rádio e TV. Também nesta terça-feira, o Ministério Público Eleitoral impugnou o registro de candidatura de José Roberto Arruda, do PSD, ao governo do Distrito Federal. Mas é a Justiça Eleitoral que vai dar a palavra final no caso. Arruda está inelegível até 2030, mas ainda recorre na Justiça. Agência Rádio Web de Brasília, Alan Barbosa.
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0: 7:10. A gente vai para um rápido intervalo e na volta tem Vanguarda Entrevista. A gente vai receber aqui o deputado federal por Caruaru, Fernando Monteiro. Você pode participar dessa entrevista com mensagens, perguntas ou opiniões pelo nosso WhatsApp 981551049. Participe, importante demais para Caruaru e também para a gente.
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0: Na capital do Agreste, 7 horas e 15 minutos. Entre 15 minutos.
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0: Olha, e no Vanguarda Entrevista desta sexta-feira, seguindo a série de entrevista de eleições 2026, tenho o prazer de receber aqui o deputado federal por Caruaru, Fernando Monteiro. Bom dia, Fernando, um prazer imenso em recebê-lo aqui mais uma vez na Caruaru FM.
7: Bom dia, Wagner, bom dia aos ouvintes, estamos aqui para a gente falar um pouco sobre política.
0: Muita gente pergunta quem é Fernando Monteiro, de onde vem. Muita gente aqui já tem umas 10 perguntas perguntando se o senhor é parente de Armando ou de Múcio Monteiro. Eu sei, mas vou deixar a resposta para o senhor.
7: Olha, eu sou parente dos dois, né? O ministro José Múcio Monteiro é meu tio, né? E Armando é meu primo, né? Na verdade, nós percorremos Pernambuco, né, há um bom tempo, exatamente ouvindo as pessoas para poder levar, né, as demandas. Eu digo sempre que a gente aprende na dificuldade, né, a transformar o sonho em realidade. Né? E eu tive a oportunidade de, há um ano e meio atrás, né, firmar uma parceria e aqui em Caruaru ser liderado pelo prefeito Rodrigo Pinheiro e poder trazer muito recurso para Caruaru. Né? Mais de 30 milhões de emenda, né, parlamentares, uma articulação no PAC, né, para obras importantes de infraestrutura, de mais de 70 milhões, né, articulações na saúde, enfim.
0: Né, isso é um dos apoio, grandes destaques aí na questão também da transposição, né, de emendas lá, né?
7: Com certeza, na verdade, lá atrás, e é uma história interessante, em 2015, acho que meu primeiro desafio, né, foi a continuidade da Turma do Agreste. Né, e eu tenho aqui, eu quero deixar aqui registrado aqui, na época, o então ministro Gilberto Ock foi fundamental, né, nessa articulação, porque nós começamos, né, a falar com ele, conversar da importância. Naquele momento existiam 4 obras importantes do governo federal, que era a Doutora do Agreste, o Cinturão das Águas no Ceará, a transposição do Rio São Francisco e o Canal do Sertão Pernambucano, Alagoano, desculpe. E tudo, né, com muita dificuldade, né, e era pouco recursos para a gente poder dividir. Né? E aí, né, o nosso mandato, o ministro sensibilizou-se, começou de forma tímida. Né, eu me lembro como hoje, se imaginar que uma obra de 1 bilhão e pouco começou com 5 milhões por mês. Mas isso foi pegando tração, né, foi aumentando. Né, depois o ministro Helder Barbalho foi fundamental, porque ele deu uma atração, colocou mais de 150 milhões. Né, hoje, ex-governador do Pará, candidato a senador pelo Pará. Né, e é isso. E hoje a gente vê aí a água chegando aqui no Agreste, em Caruaru. Né, muito feliz por isso.
0: Ontem foi a inauguração do comitê de Anderson Luiz e o senhor fez um discurso muito forte na questão da liberação de emendas, de representar Caruaru, de estar sempre presente quando o prefeito Rodrigo Pinheiro precisou. E a gente vem vendo aí o desenvolvimento em Caruaru em várias áreas. Ontem mesmo entregou armas para a Guarda Municipal, fruto de parcerias com o governo federal, e também da sua mão ali para receber Rodrigo e abrir as portas em vários ministérios, como o prefeito disse. Mas uma coisa também me chamou a atenção, a defesa que o senhor fez também em relação à governadora Raquel Lira, ao trabalho que ela desenvolve em Pernambuco.
7: Olha, a governadora, o Carol conhece ela, né? Conhece seus desafios, né? Conhece uma mulher guerreira, trabalhadora, né, que enfrenta vários preconceitos. E depois, né, Pernambuco está conhecendo, né, são 3 anos e meio aí da governadora Raquel Lira, né, transformando Pernambuco, né, seja na educação, seja na saúde, seja na zona rural, seja inclusive colocando uma lupa nos invisíveis, que muitas vezes eram esquecidos, e hoje ela trata, né, enxerga e transforma essas pessoas invisíveis, né? Isso é um trabalho, né, de muita luta, muita dedicação, né? O machismo ainda impera, né, na política principalmente, né? Mas ela sabe enfrentar, né? E eu acredito e tenho convicção. E ontem, no evento lá do comitê, eu reafirmei, né, nosso compromisso com a governadora Raquel Lira, que estamos em um projeto dela. Você imaginar, quando eu fui partido e ela é presidente, não existia nenhum deputado federal, nem deputado estadual. Eu fui o primeiro aí. Porque eu acredito, né, que com trabalho, com dedicação, a vida das pessoas melhoram. E ela tem feito isso desde o dia 1º de janeiro de 2023. E eu espero que ela continue fazendo, porque Pernambuco merece uma governadora feita por Raquel Lira.
0: É, deputado, o senhor está deputado federal num dos momentos mais delicados da política brasileira, né? Uma polarização parece que não tem fim. Como o senhor analisa esse quadro, denúncias de corrupção de todos os campos políticos, da esquerda, da direita, envolvimento do filho de Lula, envolvimento do filho de Bolsonaro, doações, Banco Master. Como é que o senhor analisa tudo isso chegando o período da eleição? E o que o senhor diria para o eleitor?
7: Olha, primeiro, eu estava fazendo, acho que há uns 3-4 meses atrás, um debate num evento lá em São Paulo. E nesse debate eu dizia que a gente precisava, no Brasil, discutir o Brasil, né? A gente, desde 2018, a gente não fala sobre educação, a gente não tem um plano para a saúde, a gente não tem um plano para a infraestrutura, a gente não tem um plano para a questão hídrica, a gente não tem um plano que é importantíssimo no mundo de hoje, que é para eventos climáticos extremos, né? A gente tem aqui no semiárido, no Nordeste, a convivência com a seca, que é um evento climático extremo. Mas o Sul, o Sudeste, né, o litoral, está começando a ter ventos fortes, né, chuvas, né, desmedidas, onde há um desequilíbrio muito grande. Então a gente precisa, no momento de hoje, né, onde a polarização está, né, muitas vezes tirando a razão das pessoas, né, a gente tem que saber conviver e ter respeito pela opinião do próximo. E aí a gente começou a política a escolher, né, lados, se gosta ou se não gosta. Mas a gente precisa, o político, todo político, ele tem a obrigação de transformar a vida das pessoas. E aí a gente precisa ter no Brasil um plano para a educação, um plano para a saúde, um plano para a estrutura, um plano para a segurança hídrica, um plano, né, para as pessoas que são mais vulneráveis. Esse é a política que a gente discutir. É essa política que eu luto por ela, né? Não é a polarização, né, por polarização. Porque se você observar e vou olhar para trás, no final das contas, né, a gente tem aí debates que eram feitos, né, de uma forma mais ideológica, né, que a gente tem que respeitar, tá? Eu quero dizer aqui que eu respeito, mesmo e mesmo compreendendo, eu respeito a polarização. Mas eu queria muito que a política voltasse, né, a debater. As denúncias, veja, a denúncia tem que ser apurada, né, pela justiça, né, pela polícia, né? A gente tem que estar unidos por um propósito. Muitas vezes as pessoas na política torcem por quanto pior, melhor. Todo mundo, toda gestão tem suas deficiências. Isso faz parte. Perfeito só Deus, nós somos imperfeitos, erramos. Mas muitas vezes erramos querendo acertar. Muitas vezes o presidente Alckmin me dizia que governar é escolha, né? E é mais bem avaliado quem tem a escolha mais certa. Então, eu torço, né, que a gente faça, e se quem conhece a trajetória vai ver sempre, né, um Fernando mostrando trabalho, um Fernando debatendo ideias, um Fernando ouvindo as pessoas, não polarizando, não criando, né, narrativas que possam agradar, né, mas sim criando condições que, que as pessoas possam trabalhar, criando condições que a gente possa construir, que a gente faça não só pontes de concreto, mas faça ponte com as pessoas e derrube muros. Porque quando a gente derruba muros, muitas vezes a gente tem uma sociedade melhor.
0: Bacana. É, quem está com a gente aqui, eu queria fazer um registro especial à presença do vereador João Neto aqui no estúdio com a gente. Vereador, obrigado aí pela presença. É uma honra ter o senhor aqui no estúdio e pedir a produção do programa para agendar uma entrevista com o senhor. O senhor é um vereador de muita atuação aqui em Caruaru e está de parabéns no seu primeiro mandato pela forma como o senhor o conduz. Também com a gente aqui dizendo, Wagner, gosto muito desse deputado e voto fechado na chapa de Rodrigo, empresário Ivan Caetano, com a gente também a Luana, secretária da Mulher, empresário Sérgio Vital, fechado com Rodrigo e com Fernando Monteiro, e também com a gente é o Marcelo Souto Maior, advogado, dizendo, Wagner, gosto muito desse deputado e voto em todos os candidatos de Rodrigo. E também com a gente Francisco Ferreiro Chico do Avil, direto de Santa Catarina, também acompanhando a gente e parabenizando o senhor pelo discurso de ontem.
7: Primeiro, quero agradecer a todos, né? Para mim é uma honra, né, deixar aqui um forte abraço e admiração à nossa Luana, né, combatente, né, vem fazendo um grande trabalho. Né, Wagner, você chega em Brasília, né, cheio de gente, né, e vê a desenvoltura não só da fala de Luana, mas principalmente do trabalho que Luana desenvolve aqui na frente da Secretaria da Mulher. Não é fácil. Eu disse outro discurso, não sei se você se lembra, eu disse que homem que dá é mulher, não é homem, é covarde. Né? E a gente precisa zerar o feminicídio. Né? As mulheres têm que ter voz e vez no dia a dia e também na política. Então, quero deixar aqui, Luana, meu respeito, minha admiração. Com certeza, você orgulha o povo de Caruaru, porque são debates importantes, pautas importantes, e que você lidera e mostra ao Brasil o potencial de Caruaru tem. Então você é um orgulho para Caruaru, Luana.
0: É, deputado, temas importantes pararam por conta de mal-estar entre Lula e Alcolumbre. Desde maio, algumas pautas poderiam votar e já ter mudado a vida dos brasileiros. Qual o seu posicionamento em relação do fim da escala de trabalho 6x1 e o porquê?
7: Olha, primeiro eu tenho um lema na minha vida. Eu vou voltar uma casinha atrás para poder explicar. O Congresso Nacional, né, cada ano, ele vem se tornando importante, né, mais importante. É, na eleição, muitas vezes, se você fizer uma pesquisa, as pessoas não sabem quem votar para deputado federal nem deputado estadual. E até para senador, muitas vezes, você vê o grande índice. E o Congresso Nacional vem fazendo decisões que a cada legislatura são importantes. Eu estou no Congresso há 12 anos, né, há 11 anos e meio. E de lá para cá a gente teve várias fases importantes. Né, teve a reforma da Previdência, né, teve reformas, feita a reforma trabalhista, né, teve pautas, né, que foram debatidas, teve o marco do saneamento, que é uma pauta importantíssima, teve várias pautas que foram debatidas. Há um ano atrás chegou, né, essa pauta, uma pauta moderna, né, uma pauta que o Brasil, que o mundo está, né, tá colocando e debates, né? E, né, o Congresso Nacional levou um debate, na minha visão, né, um debate justo, né? Eu acredito muito, e eu lá atrás, quando presidi uma PEC que tratava da reforma do Estado, eu sempre procuro observar a qualidade do trabalho, né, para poder o trabalhador poder trabalhar com satisfação. Veja como é interessante. Nenhuma cidade, né, nenhuma capital, se você observar na política, fala sobre mobilidade urbana. Você imaginar, vê como é interessante. Vamos fazer aqui uma conta. O dia tem 24 horas. Tem gente na capital que ela pega 6 horas de transporte. Com 8 de trabalho, dá 14. Ela tem ainda que almoçar, jantar, cuidar do filho e dormir. Será que isso é justo? Será que essas coisas são justas? É isso que a gente precisa pensar. E a escala, né, 6x1, ela veio exatamente, né, trazer esse debate, né, mais qualidade de vida, né, mais tempo, né, com a família, mais tempo, né, podendo, né, conviver com os filhos e trazendo mais produtividade. Né. Eu acredito que é um passo importante que se dá. Né, nossa posição ela é facilmente conhecida, né, Wagner? Porque a Câmara já votou. Eu espero, né, que o Senado, tramite, né, mas que também, eu quero deixar aqui, que as empresas também tenham tempo, né, para fazer sua transição. Eu acho que tudo tem que ser acomodado. Eu acho que é fundamental. A gente não pode ter um nós contra eles. A gente tem que ter um nós juntos para a melhor produtividade. A melhor produtividade, ela vem exatamente do bem-estar das pessoas. A gente tem que sempre olhar. Hoje de manhã eu estava ouvindo o Evangelho e dizia exatamente isso, que era compaixão, querer para o próximo o que a gente quer para a gente. E se a gente quer, né, um bem-estar, estar junto da família, é importante que todo mundo também tenha. Então, eu espero, né, e tenho informações, né, que nós vamos ter lá no Congresso Nacional, onde a Câmara já fez sua parte, né, e nós estávamos lá junto, né, para contribuir, que o Senado, na semana de 30 até dia 2, vai ter lá, concentrado no Senado, parece que vai ter uma evolução da pauta, que é importante. Então,
2: eu acho importante ela que ela seja votada agora, no calor das eleições, ou seja, melhor debatida, os prazos, questão por setores, como é que você avalia?
7: Eu acho que a gente tem que ter a consciência, né, que tem que ser bom para o trabalhador, mas também tem que ser bom para o empregador. Né? A gente tem que, volto a dizer, uma empresa, um comércio, quando todo mundo tem o mesmo propósito, é bom para todo mundo. É, veja, não deve dar para aprovar em 2 turnos, tá, Wagner? Mas eu acho, veja, o que a Câmara aprovou, tem a questão aí, né, de uma transição aí maior ou menor, né, mas que a Câmara não consiga, venceu de uma forma diferente, né, mas a gente espera que no Senado, né, tramite logo, né, e que a gente possa, né, ter um resultado e passar para outras pautas importantes. Eu quero aqui registrar aqui no estúdio, né, a presença do nosso talento da política, Anderson Luiz, né, que vem aí fazendo trabalho.
2: Você não, uma sei... honra receber Anderson aqui, acompanhando o senhor aqui.
7: Obrigado pela presença.
2: Na entrevista, Anderson, confirmando essa parceria que pode ser ainda melhor para Caruaru com Anderson na...
7: Com certeza, mas até para encerrar a questão do... Buru, acho que, veja, existe torcida e possibilidade. Né, a possibilidade e a torcida, mas eu gosto de muitas vezes de fazer justiça, que é exatamente isso. A gente tem que entender todos os lados, né? Mudanças tem que ser planejadas, conversadas, executadas. E eu espero que a gente tenha aí, porque ainda tem, Wagner. Eu quero dizer, quem está nos escutando, que depois que a Câmara vota, o Senado vota, ainda tem a parte de regulamentação. Para você imaginar que a Constituição tem leis ainda que não foram regulamentadas. Então, para você ver como não é tão rápido como a gente espera e como deveria ser.
2: A PEC da segurança também está parada. O senhor é a favor que ela seja votada nos moldes que está? É a favor de um Ministério da Segurança, a criação desse ministério, deputado?
7: Olha, e a violência, ela vem aumentando no Brasil gigantemente. né, o crime organizado.
2: E se eu puder emendar aí, tá, em questão de violência, como se analisa a liberação de armas para a Guarda Municipal pelo prefeito Rodrigo Pinheiro? Ontem ele liberou quase 40 pistolas.
7: A violência, ela vem escalando, né, o crime organizado, ele vem escalando de forma, né, gigantesca. Eu, lá atrás, né, sempre defendi, né, que existisse o Ministério da Segurança Pública, né, um ministério que pudesse, junto com as forças estaduais, né, e municipais, né, ter uma política integrada. Eu acho que a gente tem que ter, né, no Brasil uma política integrada, né, de segurança pública, né, onde tenha a função, né, do Estado, né, do Estado brasileiro, né, que tem a sua função, onde as polícias militares, né, e civil tenham seu papel, e onde a Guarda Municipal também tem seu papel. Né? Isso tem que ser coordenado. Não pode ser, Caruaru não pode ter uma força de segurança municipal diferente da força da segurança municipal.
2: Corrigindo a informação que eu trouxe, deputado, foram 74 armas, tá?
7: Não pode ter diferença. Tem que haver integração. A Guarda Municipal tem que ter o mesmo tratamento, o mesmo treinamento, né, de um policial militar, de um policial civil, de um policial federal. Então tem que haver, né, essa organização. E eu acho e acredito que o Ministério da Segurança Pública, com esse foco, né, esse foco no planejamento estratégico, nesse apoio, né, inter, vamos dizer assim, estadual, porque a jurisprudência, a jurisdição, ela tem um limite. Então, muitas vezes, uma polícia não pode atuar, né,
2: num determinado setor de outro, né?
7: Do outro. Então, essa organização de inteligência, né, de compartilhamento de dados, né, de planejamento, é importante em termos da segurança pública. E na questão aqui das armas, Rodrigo, né, como diga você, é um prefeito inovador, é um prefeito de vanguarda, é um prefeito de coragem. Né? Eu acredito que ele tem feito aí, e essa questão, né, dessas armas é importante. Volto a dizer, quando tem treinamento, né, quando tem planejamento, tudo se torna mais fácil, tudo se torna possível e tudo se torna, né, mais viável. Então, quero deixar aqui mais uma vez um abraço, né, ao grande prefeito, não só de tamanho, mas de gesto e trabalho para o Caruaru.
2: Certo. Prefeito, quem está acompanhando a gente também é o Ricardo Domício, da COB 3, secretário Lino Portelo, secretário Osmarino Lamartine. Mando um abraço para o senhor também e para Anderson. Eu dou meu bom dia, Anderson, bom dia. Obrigado pela presença aqui. A gente tem uma entrevista já agendada com você e é um prazer recebê-la aqui para acompanhar Fernando Monteiro numa época de agenda tão lotada.
4: Bom dia, Wagner. Bom dia aos amigos da Caruaru FM. Bom dia, meu deputado Fernando Monteiro, deputado que mais trouxe recursos para a cidade de Caruaru, que vai continuar trazendo. Passei aqui para desejar uma boa sorte, né, nessa caminhada. A gente em Caruaru está aqui junto, fechado, para o que deve é. Ele tem outras cidades aí que ele percorre, mas sempre que está em Caruaru, a gente faz questão de acompanhá-lo, porque realmente merece todo o carinho, merece Caruaru. Abraço o deputado Fernando Monteiro, porque realmente foi um cara que se preocupou, repito, antes de falar em eleições, ele já veio aqui com soluções, trazendo recursos para a cidade de Caruaru. Então, um abraço a todos os presentes, meu amigo João Neto, vereador, a equipe do deputado Fernando Monteiro, em nome de Ricardo Amoedo, saúde a todos, e vamos embora para frente, que a caminhada está só começando.
2: Wagner, manda um forte abraço para o deputado Fernando Monteiro, para o nosso futuro deputado estadual Anderson Luiz. Os dois têm compromisso com Pernambuco e irão trabalhar cada vez mais por Caruaru ao lado da governadora Raquel Lira. Fala da adesão da campanha que já está sendo vista nas ruas e estão demonstrando nos atos que já ocorreram. Esse foi Osmarino Lamartine. Deputado, como o senhor está analisando essa mobilização aqui no estado e como o senhor viu ontem a tentativa da oposição de dar um impeachment à vice-governadora Priscila Kraus? Você acha que isso é mais um ato de violência e de preconceito contra as mulheres? Aqui em Pernambuco, que a gente viu muito durante esses primeiros anos de gestão de Raquel, foi a Assembleia travar o desenvolvimento de Pernambuco. Por exemplo, quando vieram liberar empréstimo e algumas coisas para algumas obras importantes, como a duplicação da 232, poderia estar mais avançada se não fossem os deputados né, da forma que estão perseguindo ou perseguiram Raquel?
7: Olha, como eu disse há pouco, né, tem gente que tosse, por enquanto mais pior, melhor. Né, lamento muito, né, eu quero aqui deixar meu abraço, minha admiração, né, pela vice-governadora Priscila Krause. Né, acredito, Wagner, que a gente tem aí, nesse momento, né, uma politização, né, de uma auditoria, lamento, né, porque o ministério, todo o ministério pode ter aí questionamento, não significa incorreção, né, lamento muito, acredito, né, que se fosse um homem, dificilmente as pessoas teriam feito isso. Tudo para a mulher na política é muito mais difícil, né. A governadora conviveu, né, com movimentos, que eu quero dizer aqui, meu respeito a cada deputado e a cada deputada, que eu não estou aqui fazendo crítica, né, mas lamento, porque dificultar a vida do governante é dificultar a vida das pessoas. Dificultar o orçamento, né, de um governo é menos investimento na vida das pessoas. Então, quero deixar aqui o registro, né, da minha solidariedade, né, à família da vice-governadora, né, uma família respeitada no Oeste Meridional, onde há muito tempo, né, vem aqui prestando serviço de saúde. Né, ela não montou a família do hospital depois que a governadora ou que ela assumir o governo. Então, politizar a saúde, eu lamento muito. Você pode pedir para fiscalizar, e eu tenho certeza absoluta, né, e quando a gente lê o relatório, né, eu tive a oportunidade de debater esse relatório um pouco, né, numa viagem que eu fiz a Brasília. Fazer isso é uma injustiça, né? Transparência não é apontar o dedo. Transparência é ajudar a corrigir os erros, né, e punir aqueles que estão errados. E eu não vejo nenhum motivo para a gente aí fazer nenhuma punição a esse hospital que vem salvando muitas vidas no Agreste Meridional.
2: Queria que o senhor falasse da sua alocação de verbas para o aeroporto de Caruaru e o senhor falasse também dessa importância. A gente limitou aí entre 30 e 32 minutos para cada candidato, só para o senhor ter uma noção do tempo, a gente tem ainda mais 7 minutos.
7: Pronto, deixa eu dizer, Wagner, aí lá atrás, né, sempre há muitos anos a gente vem acompanhando, né, a importância, né, do aeroporto que tem para Caruaru e para a região. É um aeroporto importante, uma cidade que cresceu, né, muito, né, graças a boas administrações. A gente tem uma grande administração da governadora, então prefeita Raquel Lira, isso levou ela ao governo do estado. De lá para cá, o prefeito Rodrigo Pinheiro assumiu esse bastão e tem levado aí Caruaru, né, para o Brasil, para o mundo. Você imaginar, como eu falei há pouco, a política pública da mulher aqui é exitosa e é exemplo no Brasil, onde duas vezes Caruaru já participou de debates na Câmara Federal para mostrar esse êxito. A Tarde dos Esportes, levando Caruaru ao mundo. Então, muitas pautas que levam Caruaru ao mundo. E a gente faz

0: né, fazer esse aeroporto, né, ou reformar esse aeroporto, né, que já está em obra, né, e aí daqui a uns dias, nós de Caruaru, aqui do Agreste, vamos sair daqui para São Paulo, para Brasília e para o mundo, aqui do aeroporto de Caruaru, com o terminal de passageiro, né, é reformado, com a pista maior para pegar, para poder receber voos maiores. E aí ela fez uma solicitação, né, à bancada, que a bancada pudesse ajudar. E um deputado federal que colocou recursos para o aeroporto de Caruaru foi o deputado Fernando Monteiro. E aí a obra aí está sendo realizada, né, com 99% do recurso, ou 100% do estado de Pernambuco, né? E eu quero aqui mais uma vez parabenizar, né, a coragem da governadora Raquel Lira, né, de poder tirar esse sonho do papel. Mas para esse aeroporto, né, ter isso, tem que ter uma cidade arrumada, uma cidade limpa e um acesso, que quem faz isso é o prefeito Rodrigo Pereira, a prefeitura de Caruaru. Então, você, quem anda pro aeroporto, eu que passo lá sempre, né, vejo, né, que tá, as ruas estão sendo calçadas, sendo asfaltadas, né, limpas, né, isso é fruto, né, de planejamento. Então é muito bom, eu sou muito feliz por poder participar da vida do povo de Caruaru. Em época da eleição, muitos passam para dizer que vão participar e que amam, né, a cidade, que amam, cheio de projetos. Eu não, eu tenho sonhos, uns já foram realizados, uns foram feitos e outros virão, mas eu estou aqui sempre. Então aqui pode ser, Wagner, que me perguntando nome de rua ou de bairro, eu vá me confundir, mas eu tenho certeza que o recurso que a gente trouxe ajudou, né, os bairros, ajudou as ruas, ajudou a cidade, ajudou a zona rural. E outros que sabem o nome das cidades decoradas ou das ruas, muitas vezes não tem um serviço prestado a essa cidade. Então, em época de eleição, a gente não escolhe quem fala bonito, a gente não escolhe de quem fala nomes para dizer que tem intimidade, a gente escolhe aquele que realmente, muitas vezes, não sabe o nome, mas a obra saiu do papel.
1: Olha, deixei essa mensagem por último, tá, Wagner? Saudar o nosso deputado federal Fernando Monteiro e só agradecer tudo que ele fez por Caruaru. Prefeito Rodrigo Pinheiro tem agenda lotada e não pôde comparecer. Aproveita também para saudar Anderson Luiz, dizendo que nosso deputado estadual vai ajudar Caruaru a se desenvolver e se interligar ainda mais com o governo Raquel Lira.
0: Olha, eu quero agradecer mais uma vez a parceria com o prefeito Rodrigo. Quer dizer, da alegria de quem Caruaru foi dado por ele. Eu e Anderson temos um sonho, né, e a gente espera que esse sonho vire realidade, que a gente possa continuar, né, o prefeito Rodrigo tendo um deputado estadual na Assembleia, continuar com o deputado dele na Câmara de Deputados, e da alegria de poder fazer parte desse projeto da governadora Raquel Lira, do meu orgulho, né, de ser o primeiro deputado federal a se filiar ao partido da governadora Raquel Lira, porque acredito não no sonho eleitoral, mas acredito nos sonhos, né, que ela vem realizando em Pernambuco, e tem muito mais a realizar, né, dizer a Lino, aos Marino, a todos da prefeitura, parabéns, né, vocês aí têm dado um show de gestão, né, e eu tenho muito orgulho disso. E dizer a cada uma e cada um de Caruaru, né, que contem comigo, né, quem acompanha a minha trajetória sabe que eu não estou de passagem, né, e onde eu passo, eu passo para ficar. Né? E quando eu digo para ficar, não é morar. Quando eu falo ficar, é melhorar a vida das pessoas. É debater a zona rural, é debater a infraestrutura, é debater o transporte público, a saúde, a educação, a segurança. Então, gratidão é o que eu levo sempre que passo em Caruaru, e eu espero continuando percorrendo, né, Pernambuco, mas sempre passando aqui na nossa amada Caruaru, para dizer que sou feliz, porque tem a oportunidade de trabalhar para o povo guerreiro, o povo trabalhador, um povo resiliente e um povo persistente.
1: Deputado, queria agradecer demais sua participação aqui no Jornal Vanguarda da Caruaru FM. Lembrar que quem perdeu a entrevista com o deputado Fernando Monteiro tem a opção de ouvir a reprise a partir do meio-dia. 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Ou então vai lá no canal do YouTube da Caruaru FM e pode acompanhar essa entrevista no seu tempo.

0: na hora que você tiver tempo. Olha, o vereador Edmilson do Salgado também com a gente, e Tiago Sola manda um abraço para o deputado Fernando Monteiro e também para Anderson Luiz.
1: Obrigado, um abraço Edmilson, um abraço Tiago. Amanhã estaremos à noite aí no Salgado, Deus quiser. E vamos agradecer a Deus e a Rodrigo Pinheiro e ao governador Raquel Lira a oportunidade de trabalhar por Caruaru, que me tem muito orgulho. Então, muito obrigado a todos que estão escutando, obrigado à parceria Anderson, né, e que Deus ilumine nosso caminho.
0: 7:49, nós chegamos ao final de mais uma edição do Jornal Vanguarda. Quero agradecer demais a audiência de todos, lembrando que na próxima segunda-feira a gente segue essa série de eleições entrevistando o candidato a deputado federal Fernando Rodolfo. Na terça-feira a gente recebe Rosa Murim, na quarta-feira Rafiel Delon. Você pode participar de todas essas entrevistas com mensagens, perguntas ou opiniões pelo nosso WhatsApp. Sexta-feira é dia de música aqui, a gente vai terminar na manhã. Stand By Me pode ser na versão Péricles de DJ Júlio César, que é em cima da hora, sem combinar, mas Júlio César desenrola. Deputado, muito obrigado. Anderson Luiz, obrigado pela presença aqui. Vereador João Neto, valeu demais. Valeu, galera. Bom final de semana a todos. Tchau.
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2: Eu já perdoei os imperdoáveis. Eu já tentei substituir pessoas insubstituíveis, esquecer pessoas inesquecíveis. Eu já fiz coisas por impulso. Eu me decepcionei com pessoas que jamais pensei que fossem me decepcionar. Mas também já decepcionei alguém. Já abracei para proteger. E já dei risada quando não podia. Já fiz amigos eternos. Já amei e fui amado. Mas também já fui rejeitado. Eu já amei e não soube amar. Eu também já gritei e pulei de felicidade tantas vezes. Eu já vivi de amor. Eu já fiz juras eternas. Eu já chorei ouvindo música e vendo fotos. Eu já liguei só para ouvir a voz de quem amo. Eu já tive medo de morrer. Morrer de saudade de alguém. Medo de perder alguém especial e acabei perdendo. Mas eu sobrevivi. Eu ainda vivo. Eu não passo pela vida. E acho que você não devia passar também. Viva! Bom mesmo é ir à luta com determinação. Abraçar a vida e viver com paixão. Perder, mas perder com classe. E vencer com ousadia. Porque o mundo é de quem se atreve a enfrentar a vida. A vida é muito importante para ser insignificante. Muita paz e muita luz.
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9: Na Caruaru FM, 8 horas.
0: Hora certa. 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

0: Stephanie! Está no ar mais um É Show comigo, Stephanie Rodrigues, Fanny, como você preferir, fique à vontade! Manhã de sexta-feirona, 21 de agosto de 2026, eu te convido a interagir, participar comigo através do 98155-1049. Pede música, manda beijo, felicitações para quem você quiser. Sextou, meu povo, eu começo assim, ó, com o Grupo Molejo. Se depender de mim, sextou. 8:03, excelente fim de semana pra nós.
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1: Na melhor 8:13 agora!
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3: Caruaru FM é a sua rádio! Você curtiu Michele Andrade, Japãozinho? Me deixa louca! A indicação teve também Tatal com Embolô, Gustavo Lima, Embaixador, Bala Alojada, Capital Inicial e Pitch, O Passageiro. Você curtiu Shakira, Solteira, Bel Marques e muito mais. Teve também o Molejo, né, que abriu esta sexta-feirona com a música Se Depender de Mim. Sextou. 8h29, participa com a Fania aqui.
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3: DDD 81, tem um 9 na frente. Aí você decora 8155. 8155. O final do nosso WhatsApp é nossa sintonia gostosa 1049. Pede música, manda beijo. Felicitações para quem você quiser. Valendo o sorteio de kit da Rochedo Refrigerantes no final do horário para você saborear essa delícia. Agora tem que responder, né, minha produção? Tem que estar seguindo lá Rochedo no Instagram e tem que responder qual empresa caruaruense é Rochedo na sua mesa. É isso aí. O kit tá demais, hein? Adoro. E tem também kit da Brasil da Sorte no final do horário pra você, ouvinte, que tá pedindo música, interagindo, participando. Manda teu bairro, tá? E o seu nome pra gente sortear aqui. O marketing tá pronto esperando sua mensagem. 8h30 agora. Vamos aqui. Cadê minha produção de áudio? Bom dia.
5: Bom dia, família. Aqui é o Paulo Luiz Barra da Carta Oliveira. Gostaria de um sucesso aí de Maiara e Maraíza, Nego Bobo. Para ser assim, pra minha família, pra você da rádio Caruaru, sempre tá legal.
3: Tá certo, Paulo Luiz e a turma boa lá no JCO. Um abraço pra vocês. Obrigada pela participação. Ele pediu Medo Bobo. Quem mais? Anderson do Petrópolis. Oi, Fani, tô no centro, no trampo. Escolhe um forró das antigas pra gente curtir. Abraços e amanhã tem baú da Fani, só lembrando, hein? É isso aí. Só lembrando, a gente já ia aquecendo pra amanhã com muito forró romântico das antigas. Tem um monte de áudio aqui, tem pedidos. Vou colocar daqui a pouquinho vocês aqui no ar também pra participar comigo. 8 horas e 31 minutos. 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Tá certo? Participa aqui no nosso Alvivaço e você tá concorrendo ao kit da Rochedo no final do horário com alguns produtos e brindes pra você saborear em casa. Pronto, minha produção? É isso aí. Energético, refrigerantes e mais, né? E ela está chegando, Suzy Valois, toda trabalhada em seus mistérios, trazendo pra gente, nesta manhã de sexta-feira, na 21/8, com a fase da lua, a estação ao inverno e o signo de leão, trazendo pra gente o horóscopo, os primeiros. É com você, Suzinha, bom dia!
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6: Bom dia, Stephanie Rodrigues. Bom dia, ouvintes da Caruaru FM. A Suzy Valois chega nesta sexta-feira, sextou pra gente. Hoje, dia 21 de agosto de 2026, eu trago as primeiras previsões do horóscopo para você que nos acompanha. Eu começo com Áries. Você que nasceu entre 21 de março a 20 de abril, a vida 2 segue protegida e os momentos compartem tudo para serem perfeitos. Só pegue leve no ciúme à noite. Se tem um ficante ou está de rolo com alguém, oficialize o lance, ariano. Touro, você que nasceu entre 21 de abril a 20 de maio, contatos, ensino, novas ideias e tudo que envolve criatividade ou exige o envolvimento de outras pessoas, deve correr bem hoje. Diversão, sobra pique para curtir os momentos de lazer hoje, então aproveite cada minuto, taurino. Gêmeos, você que nasceu entre 21 de maio a 20 de junho, sextou, e a dica é usar sua experiência com assuntos passados para descobrir a melhor maneira de conquistar seus interesses hoje. Serviço feito em casa corre melhor, assim como trabalho ligado a produtos para o lar, geminiano. Câncer, você que nasceu entre 21 de junho a 22 de julho, aproveite as boas energias para resolver assuntos domésticos ou que precisam da cooperação da família. À noite, porém, será preciso calma e diplomacia para lidar com um ou outro atrito em casa, canceriano. Daqui a pouquinho eu volto com a segunda parte dos astros e seu signo pra você.
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2: Agora na Caruaru FM, 8h36.
3: Hora certa, apoio.
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2: De volta com o seu É Show, 8 horas e 38 minutinhos a pedidos. Você curte um pompurri daquele jeito com calcinha preta?
13: É forró que você quer?
12: Então tá!
2: Muito bom dia, excelente sexta-feirona pra nós!
13: Bom

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1: Na melhor, 8h49 agora, vamos pra cima com a Bebeta.
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3: Caruaru FM é a sua rádio! Você curtiu a Anitta e a musa Priscila Senna com Cheia de Vontade? E também Maneva, Solidão! Beijei Ferrugem, Não Terminou Direito, Ivete Sangalo com a Sua Energia de Gostosa, Pedidos, Gianni Martins, Clichê, Música Nova, teve também Maiara e Maraíza com Medo Bobo e Calcinha Preta com Forró das Antigas de Respeito. 9:01 agora.
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3: Valendo combo do Grupo Rochedo Refrigerantes para você que está interagindo, participando com a Fani no final do horário. Bom dia, cheio de girassóis. Chegou cedinho a Valéria do Divinópolis. Pediu a Alana Macedo, Segura Teu Boy, Música Nova, Estouradaça. Daqui a pouquinho eu toco. Obrigada pela participação, carinho e audiência. Tem mais áudio chegando. Bom dia.
4: Bom dia, Carol FM. Aqui é o Márcio Inácio da Silva, Severino Afonso. Quero escutar a Bel Max. Que calor é esse? 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
3: Sextou, Márcio Inácio. Turma boa do Severino Afonso. Um abraço pra vocês. Obrigada pelo carinho e audiência. Tem mais áudio chegando. Galera do Parque 18 de Maio, Luiz de França, pedindo Léo Jaime. Alô, meu Parque 18 de Maio. Todas as feiras, dentro da feira. Obrigada pelo carinho e a sua audiência. Você que está em casa, no carro, no trabalho, aumenta o som daí que a Fani mete música boa por aqui, hein? 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E vem ser Família Estúdio, você também. 9:03 agora, eu já volto. E a Suzy tá de volta com mais horóscopo pra gente. É com você, Suzinha.
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5: Caruaru FM, essa é a sua rádio. Voltei com os astros e seu signo. E a previsão agora para o signo de Leão. Você que nasceu entre 23 de julho a 22 de agosto. É hora de mergulhar no serviço e cuidar das tarefas com mais empenho. O céu avisa que tudo que envolve dinheiro conta com boas energias hoje e você pode aproveitar essa vibe positiva para colocar as coisas em ordem nas finanças, leonino. Virgem, você que nasceu entre 23 de agosto a 22 de setembro, você começa a sexta com muito pique e o céu garante disposição em dobro à tarde para correr atrás dos seus interesses. À noite, porém, o seu desafio será superar as críticas e não deixar que a ansiedade cresça. Cuide do seu corpo, virginiano. Libra, você que nasceu entre 23 de setembro a 22 de outubro, vai sobrar foco e você pode explorar seus pontos fortes para se destacar. À tarde as coisas melhoram e você vai ter confiança de sobra para finalizar as tarefas numa boa, libriano. Escorpião, você que nasceu entre 23 de outubro a 21 de novembro, seu lado sonhador vai se destacar e você pode encontrar soluções criativas e diferentonas para lidar com aquelas tarefas ou obrigações do dia a dia. Ainda bem que o astral segue leve ao longo do dia e nada deve abalar seu humor até o fim do expediente, escorpiano. Daqui a pouquinho as últimas previsões do horóscopo desta sexta-feira. Eu volto.
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0: Na Caruaru FM 96 agora.
1: Hora certa. 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
0: De volta com o seu É Show, 9 horas e 8 minutinhos. A pedidos, você curte música nova da Alane Macedo.
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0: Muito bom dia, excelente fim de dia pra nós.
10: Bom dia, Cleide.
11: Cleide de Marche.
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13: Beleza, é hit.

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3: Caruaru FM é a sua rádio! Você curtiu Djavan Brinde? A indicação rolou também Léo Jaime a pedido, Zé Fani tocou Conquistador Barato, Bruninho Mars, Nilson Neto e Luan Pereira com Roteiro de Casamento, música nova, pedidos no Ouvindo da Paraíba. E mais 9 horas e 31 minutos agora.
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3: Esse é o seu É Show, eu sou Stephanie Rodrigues, ou Fanir, Fanny, como você preferir, fique à vontade.
2: Bom dia, Fanny!
3: Bom dia, amores da Fanny, te faço companhia ao vivo e online, até o meio-dia de segunda, sexta-feira e no sabadão, das 8 às 11 horas da manhã e todo sábado dentro do É Show, a partir das 9h30, tem o Baile da Fanny com muito forró romântico, aquela roedeira gostosa e necessária que a gente faz juntos, misturados, aqui na Caruaru FM, a sua, minha, nossa rádio. 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E a Suzy chega com as últimas previsões do horóscopo para hoje.
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5: Caruaru FM, essa é a sua rádio. Voltei agora trazendo as últimas previsões do horóscopo desta sexta-feira, 21 de agosto de 2026. Sagitário, você que nasceu entre 22 de novembro a 21 de dezembro, o astral é para lá de favorável para correr atrás de projetos ambiciosos que podem dar um empurrão e tanto na sua carreira. Não desista dos seus planos e pode se surpreender com o que será capaz de conquistar à tarde. Capricorniano, você que nasceu entre 22 de dezembro a 20 de janeiro, vale dar mais importância à sua imagem. Se quiser movimentar a vida social hoje à noite, talvez seja necessário mais jogo de cintura para manter a paz com todo mundo, capricorniano. Aquário, você que nasceu entre 21 de janeiro a 18 de fevereiro, pode se preparar para lidar com algumas mudanças. Então mantenha uma atitude flexível para agarrar oportunidades incríveis que vão cruzar o seu caminho. Vai se sair melhor do que imagina se prestar atenção ao seu sexto sentido, aquariano. Peixes, você que nasceu entre 19 de fevereiro a 20 de março, direcione sua energia para algo produtivo que possa ser feito junto com outras pessoas. Seja iniciando uma sociedade, uma parceria ou começando um projeto em equipe no serviço pisciano. Chegamos ao final das previsões do horóscopo desta sexta-feira. De volta amanhã com os astros e seu signo. Para você que nos acompanha aí pelo É Show. 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Beijos, Fanny. Beijos, ouvintes da Caruaru FM. A Suzy Valois volta 1h30 da tarde. Depois do programa Dance Comigo com a Sheila Karina. Até lá!
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2: 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Agora na Caruaru FM 937.
0: Hora certa. 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
2: De volta com o seu show, 9 horas e 39 minutinhos e você curte a pedidos.
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1: Na melhor, 9h50 agora.
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3: Caruaru FM é a sua rádio! Você curtiu a Anitta, música nova, Sal Grosso? A indicação T também vou pro Sereno. E a Ludmilla com Teu Segredo. Não marques a pedidos, que calor é esse? Priscila Sinamusa, de Tchamar. E Guinho e Lulinha e Tarcísio do Acordeão e Daniel a pedidos. A querida Maria Viviane de Almeida do José Antônio Liberato. 10:01 agora.
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3: DDD 819 na frente, decora 8155-8155. Final do nosso WhatsApp é nossa sintonia gostosa 1049. Pede música, manda beijo, felicitações pra quem você quiser. Aos aniversariantes do dia, toda felicidade do mundo, saúde, paz, amor. Dia lindo, dia incrível pra você. 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Eu já volto com Caruaru Notícias e muito sucesso até o meio-dia.
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6: Agora na melhor, 10 horas e 4 minutos.
0: Hora certa. 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
6: A Secretaria da Mulher de Caruaru abriu inscrições para mais de 100 vagas em cursos gratuitos de qualificação profissional voltados para as mulheres a partir dos 18 anos. As formações serão realizadas entre 31 de agosto e 22 de outubro, no Centro de Qualificação Profissional da Mulher. Serão oferecidos cursos de cabeleireiro, edição de vídeo, mecânica de moto e depilação. As inscrições seguem até o dia 27 de agosto, enquanto houver vagas e devem, né, ser feitas presencialmente no Centro de Qualificação Profissional da Mulher, que fica localizado na Rua Padre Félix Barreto, número 71, no bairro Maurício de Nassau, aqui em Caruaru. Os cursos são gratuitos e fazem parte das ações voltadas à qualificação profissional, autonomia financeira e preparação das mulheres para o mercado de trabalho. Stephanie Rodrigues para o Caruaru Notícias.
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2: Na melhor, 10h17, eu mandar um beijão especial para a Camila e a turma lá do condomínio Aroeira, chegando para Lamas do Sucesso.
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0: Aruaru FM é a sua rádio. Você curtiu Zambara com Need You? Estourada sem a música, baladinha internacional. Também é o Ramalho com o seu primo Zé Ramalho cantando Admirável Gado Novo. Os Paralamas do Sucesso, Rafaela Santos e Diego Vitor Hugo. A pedido do Luan Santana, Moça Chique. E mais, 10h31 agora, participa com a Fania aqui.
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0: E deixa eu mandar um beijão com calma, né, minha produção, agora, pra galera que tá ouvindo a Caruaru FM com volume no talo lá no condomínio Aroeiras, a Camila na portaria, comandando tudo, tem que respeitar, hein? Um abraço pra você, também o Tiagão, cheiro, meu amigo, papai do céu, abençoe sempre. 10h31 agora. Vamos de áudio, produção, daqui a pouco? Então deixa eu continuar aqui lendo as mensagens, os pedidos. Bom dia, Fanny, sou Pedro da Avenida Portugal, no Trampo. Toca pra gente um forró das antigas, que amanhã tem baú e Murilo Rufi se der. Pronto, esse é fã mesmo, né, produção? Vou tocar assim. Deixa comigo, quem mais, produção? Ângela, no Divinópolis. Oi, Fanny, bom dia. Ah, ela tá perguntando se já tocou a musa. Se não, toque uma do Zezo ou um brega das antigas. Pronto, deixa comigo. Vou escolher o Rei Reginaldo Rossi. Pronto. Ela disse das antigas e pra eu escolher, produção. Então, pronto. Sou bem mandada. Obrigada, lindona, pela participação ao vivo no É Show com a Fani. 10h32, agora estamos em nome da loja Aplauso. 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Eu já volto com mais sucesso, é rapidão.
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3: 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Agora na melhor, 10h35.
0: Hora certa. 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
3: 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Essa eu busquei longe, hein? Com a Marinha Pavanelli.
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3: Muito bom dia, excelente sexta-feirona pra nós!

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3: Agora na melhor, 10h47, vocês estão tão romantiquinhos, vamos pra cima!
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2: Salve, Nando Cordel, que honra, que prestígio juntar o reggae com o forró, meu pai.
3: Salve, Maneva.
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3: Caruaru FM é a sua rádio! Gostaram? Que bloquinho delícia, hein? Você curtiu Nando Cordel junto com uma Neva, essa mistura boa? Com você endoideceu meu coração. Tem também Coldplay com Yellow. Bruno Diegues, Dopamina, música nova. Tomate Timbalada para dar o equilíbrio necessário. A cara já a música. E muito mais. 11 horas e um minutinho agora.
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3: E deixa eu mandar um beijão aqui para a família do Luiz, lá na Avenida Empresário Abdias Bastos Lé, no bairro Cidade Alta, meus vizinhos do lado de cima, né, produção? Um beijão para vocês aí do Cidade Alta, Morada Verde, Rui Lira, Boa Bela Vista, H-Menu, Adalgisa Nunes e mais. Cheirão aí pra galera de cima, do alto. Quem mais tá por aqui, produção? Bom dia, Fanny. Queria escutar Biquíni Cavadão, vou te levar comigo. Gerson e a Kelly no bairro do Salgado. Toco daqui a pouquinho. Obrigada pela participação, carinho e audiência. Valendo kit da Brasil da Sorte no final do horário. E também combo. É, um kit, né? Digamos um combo. Tem um monte de coisinha. Da Rochedo Refrigerantes pra você. 11 horas e 2 minutinhos. Daqui a pouquinho eu volto, tem Caruaru Notícias e muito sucesso no show até o meio-dia.
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7: Agora na melhor, 11 horas e 4 minutos.
1: Hora certa. 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
7: A Feira do Paraguai deve começar a funcionar no espaço da Feira da Fundac aqui em Caruaru a partir do dia 15 de outubro. A previsão foi apresentada durante uma reunião realizada nesta sexta-feira 21 entre o prefeito Rodrigo Pinheiro e representantes dos feirantes do SESC, Feira da Fundac e secretários municipais. A prefeitura também informou que articulou junto à direção da Fundac um período de 90 dias de carência como forma de contribuir para a reestruturação dos comerciantes neste momento de transição. A partir da próxima feira, os feirantes do Paraguai não precisarão pagar pelo uso do solo até a efetivação da mudança. De acordo com a gestão municipal, o espaço da Fundac está preparado para receber os comerciantes e também está realizando o cadastramento dos feirantes que serão realocados. A medida busca garantir que todos sejam acolhidos e tenham informações necessárias para a reorganização das atividades. Ainda segundo a prefeitura, a mudança também considera uma recomendação do Ministério Público e do Corpo de Bombeiros em relação às condições atuais do espaço onde funciona a Feira do Paraguai, que apresenta limitações de infraestrutura e riscos relacionados, entre outros fatores, às instalações elétricas, tornando necessária uma solução que ofereça mais segurança para os comerciantes e consumidores. Conforme o planejamento apresentado pelo SESC, o terreno atual será utilizado para a construção de uma nova edificação e, posteriormente, requalificação do espaço. A previsão é de que as obras sejam concluídas no primeiro semestre de 2028. Após a conclusão da intervenção, conforme informado pelo SESC, o espaço estará disponível para os feirantes. Além disso, essa nova edificação contará com estacionamento com novas vagas para clientes comerciantes de todo o complexo de feiras do Parque 18 de Maio. A prefeitura ressaltou ainda que não dispõe de outro espaço público com estrutura adequada para receber os comerciantes e, por isso, indica a Feira da Fundac como local para realocação. Informa ainda que seguirá acompanhando todo o processo de transferência e mantendo o diálogo permanente com os feirantes, o SESC e a direção da Fundac. Resumindo, gente, como, né, faço parte também do Parque 18 de Maio, da Feira da Fundac, minha família e eu, né? Resumindo para vocês, os feirantes do Paraguai pagavam pelo chão, que é do SESC, e o SESC conseguiu ali, né, por direito, o terreno de volta, certo? E eles pagavam à prefeitura R$ 25,00 para estar ali, ou os bancos utilizando. E eles não querem subir para a Fundac, porque a gente paga por cada banco, né, nós que temos de 3 acima, alguns bancos, R$ 60,00. Eles não querem pagar esse valor, que é altíssimo, né? Mas tem toda uma estrutura que a gente também consome, como energia, banheiros limpos e etc. Então é isso, e o SESC conseguiu seu terreno de volta, e para algum lugar os feirantes do Paraguai têm que estar e bem alocados, né? Então, que assim seja, e vamos ver como vai ficar. 11 horas e 8 minutos, Stephanie Rodrigues para o Caruaru Notícias.
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5: De volta com o seu É Show, 11 horas e 10 minutinhos agora. E você curte Xande Avião.
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1: No É Show, agora são 11h24.
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3: 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Você curtiu menos? É mais! E o Natan pela última vez! Eu também, Rafa e Pipo Marques com um pomporri de respeito. Você pediu e a Fanny tocou Elvis e Noara Marques, Não Deixe Acabar Nós Dois. Yasmin Santos e Gustavo Miotinho, Se Eu Ainda Te Amasse, música nova é sucesso. E Chão de Avião com pomporri de respeito, 11 horas e 32 minutinhos. 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Eu sou a Fanny. Volto daqui a pouquinho com o último bloquinho musical desta sexta-feirona, 21 de agosto de 2026. É rapidão.
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3: 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Na Caruaru FM, 11h35 agora.
0: Hora certa, apoio.
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4: Voltamos com É Show, o último bloquinho musical de hoje, 11h39. Você curte o feijão com o feat do Belo, Sexo Bom?

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1: Na Caruaru FM, 11 horas e 49 minutinhos. Vamos pra cima!
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3: Ah, acabou, produção! Passa voando a sexta-feirona, hein? Eu quero agradecer a você, ouvinte, que ficou na audiência com a Fani até agora. Antes de me despedir, vou trazer os ganhadores, os sortudos. Quem faturou o kit da Brasil da Sorte desta sexta-feirona foi a Ângela, final do telefone 1327. A produção vai entrar em contato e quem levou o kit do grupo Rochedo Refrigerantes para casa foi o Márcio Inácio do Severino Afonso, final do telefone 5413. A produção também vai entrar em contato. Agora sim, eu quero agradecer a você, ouvinte, que ficou na sintonia com a Fani aqui. Até agora. Amanhã, sabadão, se papai do céu assim permitir, a gente tem um encontro marcado a partir das 8 horas da manhã em mais um É Show com muita música e o baú da Fani. Com muito forró romântico, aquela roedeira gostosa e necessária que a gente faz juntos e misturados aqui na Caruaru FM, a sua rádio. E quem perdeu as primeiras notícias do dia, tá chegando a reprise do Jornal Vanguarda com Wagner Gil na apresentação e Júlio César na técnica. E não esquece nunca, hein? Onde a fé há milagres e tudo passa. Boa tarde, bom almoço, excelente final de semana, juízo, hein? Até amanhã, tchau!
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11: 12 horas e 2 minutos na terra de Onildo Almeida.
0: Hora certa. 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
2: Está no ar o Jornal Vanguarda comigo, Wagner Gil, com o DJ Júlio César e com você, ouvinte da Caruaru FM, desta sexta-feira, 21 de agosto de 2026. Eu já vou saudando você que nos acompanha no Instagram da Caruaru FM. Muito bom dia, obrigado demais pela audiência. A você também que está no canal do YouTube da Caruaru FM. Valeu demais a audiência. Eu lembro, Jornal Vanguarda, o jornal de Caruaru. Principais destaques do Vanguarda de hoje. Lula e Bolsonaro terão mais de 80% do tempo de rádio e TV. PGR pede envio do caso Lulinha à primeira instância. Lei Seca passa a testar motorista por outras drogas. Classificação do Vasco foi com goleada e com virada no Paraguai. Essas e outras notícias agora no Jornal Vanguarda da Caruaru FM.
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2: Olha, pessoal, e você sabe, né? Quando chega o final de semana aqui, a gente traz o combo do tempo para todo final de semana, quando chega a sexta, né? E hoje, sexta-feira, no momento a temperatura é de 19 graus. Tá aquele friozinho, né? Aquele solzinho de geladeira. A mínima foi de 17 durante a madrugada e a máxima de 27 graus. Teremos o dia hoje com pouquíssimas possibilidades de chuva, mas a máxima de 27 graus. No sábado, mínima de 16, máxima de 29 sem chuva. E no domingo, mínima de 18, máxima de 28 graus também sem chuva, mas com o tempo nublado. No sábado, o céu aberto.
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2: Esses foram apenas alguns dos destaques do Jornal Vanguarda de hoje, que também tem o Vanguarda Entrevista. E no Vanguarda Entrevista de hoje, nós vamos conversar com o deputado federal Fernando Monteiro, que é candidato à reeleição e candidato por Caruaru, recebendo o apoio do prefeito Rodrigo Pinheiro, de Anderson Luiz e também de mais de 10 vereadores. Você pode participar dessa entrevista com mensagens, perguntas ou opiniões pelo nosso WhatsApp 98155-1049. Participe, é importante demais para Caruaru e também para a gente.

0: olha, coligações só estão valendo para candidaturas majoritárias. Você vai entender na matéria da Joyce Santos.
1: 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Tudo o que você precisa saber antes de votar.
2: Você sabe a diferença entre eleição majoritária e proporcional? Nas eleições de 2026, essa diferença define uma regra importante sobre coligações entre partidos. Nas eleições majoritárias, presidente, governador e senador, os partidos podem se unir em coligações para aumentar suas chances de vitória. Já nas eleições proporcionais, deputado federal e deputado estadual, cada partido disputa sozinho, com a própria chapa e contando apenas com seus próprios votos. Essa regra vale desde 2020 e tem impacto direto nos partidos menores, que sem coligação têm mais dificuldade de eleger deputados.
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0: Olha, até que travou a campanha de Marçal. Perigo de dano ao erário. Ele está proibido de receber verbas partidárias, está proibido também de participar de debates e também parece que não vai ter tempo no guia eleitoral. Você vai saber tudo agora na matéria de Alan Barbosa.
4: O pré-candidato à presidência da República pelo PRTB, Pablo Marçal, está impedido de usar recursos públicos para fazer campanha. A decisão desta terça-feira é do Tribunal Superior Eleitoral, que por unanimidade acompanhou a relatora do caso, a ministra Estela Aranha. O TSE acolheu denúncia do Ministério Público Eleitoral por dois motivos. O primeiro em relação à filiação de Pablo Marçal ao PRTB. Na petição apresentada ao TSE, o Ministério Público Eleitoral afirma que a candidatura não preenche os requisitos de prova de filiação ao PRTB dentro do prazo legal. Marçal estava filiado à União Brasil em abril, prazo final para escolha do partido, como detalha a ministra Estela Aranha.
5: A certidão de filiação partidária extraída dos sistemas da Justiça Eleitoral indica a filiação do candidato à União Brasil desde 6 de março, circunstância reforçada por sucessivas manifestações públicas, entrevistas, reportagens, publicações em redes sociais, pesquisas eleitorais e declarações de dirigentes partidários. O Ministério Público aponta notícias publicadas em 10 de abril de 26, relatando participação do candidato em encontro nacional da União Brasil em Brasília, fazendo menção à sua recente filiação ao partido, inclusive em articulações envolvidas lideranças da legenda em diferentes estados.
4: O segundo motivo é que o pretenso candidato à presidência da República está inelegível até 2032. Marçal foi condenado pela Justiça Eleitoral por abuso dos meios de comunicação nas eleições de 2024. O candidato promoveu concursos de cortes de vídeos com ofertas de prêmios para disseminação de conteúdo eleitoral. Para Estela Aranha, as duas situações apontam riscos do uso de recursos públicos para um político inelegível.
5: O perigo do dano está caracterizado pelo risco da utilização de recursos públicos de meios de propaganda eleitoral em benefício de candidatura que, em análise sumária, mostra-se juridicamente inviável, notadamente pela provável ausência de condição de elegibilidade.
4: Marçal também não pode participar de debates e da propaganda eleitoral gratuita no rádio e TV. Também nesta terça-feira, o Ministério Público Eleitoral impugnou o registro de candidatura de José Roberto Arruda, do PSD, ao governo do Distrito Federal. Mas é a Justiça Eleitoral que vai dar a palavra final no caso. Arruda está inelegível até 2030, mas ainda recorre na Justiça. De Brasília, Alan Barbosa.
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0: A gente vai para um rápido intervalo e na volta tem Vanguarda Entrevista. A gente vai receber aqui o deputado federal por Caruaru, Fernando Monteiro. Você pode participar dessa entrevista com mensagens, perguntas ou opiniões pelo nosso WhatsApp 98155-1049. Participe, importante demais para Caruaru e também para a gente.
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0: Olha, e no Vanguarda Entrevista desta sexta-feira, seguindo a série de entrevista de eleições 2026, tenho o prazer de receber aqui o deputado federal por Caruaru, Fernando Monteiro. Bom dia, Fernando, um prazer imenso em recebê-lo aqui mais uma vez na Caruaru FM.
23: Bom dia, Wagner, bom dia aos ouvintes, estamos aqui para a gente falar um pouco sobre política.
0: Muita gente pergunta quem é Fernando Monteiro, de onde vem. Muita gente aqui já tem umas 10 perguntas perguntando se o senhor é parente de Armando ou de Múcio Monteiro. Eu sei, mas vou deixar a resposta para o senhor.
23: Olha, eu sou pai dos dois, né? O ministro José Múcio Monteiro é meu tio, né? E Armando é meu primo, né? Na verdade, nós percorremos Pernambuco, né? Há um bom tempo, exatamente ouvindo as pessoas para poder levar, né, as demandas. Eu digo sempre que a gente aprende na dificuldade, né, a transformar o sonho em realidade. E eu tive a oportunidade de, há um ano e meio atrás, né, firmar uma parceria e aqui em Caruaru ser liderado pelo prefeito Rodrigo Pinheiro e poder trazer muito recurso para Caruaru. Né, mais de 30 milhões de emenda, né, parlamentares, uma articulação no PAC, né, para obras importantes de infraestrutura, de mais de 70 milhões, né, articulações na saúde, enfim.
0: Né, isso é um dos grandes destaques aí na questão também da transposição, né, de emendas lá, né?
23: Com certeza. Na verdade, lá atrás, e é uma história interessante, em 2015, acho que meu primeiro desafio, né, foi a continuidade da Tura do Agreste. Né, e eu tenho aqui, eu quero deixar aqui registrado aqui, na época, o então ministro Gilberto Ock foi fundamental, né, nessa articulação, porque nós começamos, né, a falar com ele, conversar da importância. Naquele momento existiam 4 obras importantes do governo federal, que era a Tura do Agreste, o Cinturão das Águas no Ceará, a transposição do Rio São Francisco e o canal do Sertão Pernambucano, Alagoano, desculpe. E tudo, né, com muita dificuldade, né, e era pouco recursos para a gente poder dividir, né. E aí, né, o nosso mandato, o ministro sensibilizou-se, começou de forma tímida, né, eu me lembro como hoje, se imaginar que uma obra de 1 bilhão e pouco começou com 5 milhões por mês, mas isso foi pegando tração, né, foi aumentando, né. Depois o ministro Helder Barbalho foi fundamental, porque ele deu uma alteração, colocou mais de 150 milhões. Né? Hoje, ex-governador do Pará, candidato a senador pelo Pará. Né? E é isso. E hoje a gente vê aí a água chegando aqui no Agreste, em Caruaru. Né? Muito feliz por isso.
0: Ontem foi a inauguração do comitê de Anderson Luiz e o senhor fez um discurso muito forte na questão da liberação de emendas, de representar Caruaru, de estar sempre presente quando o prefeito Rodrigo Pinheiro precisou. E a gente vem vendo aí o desenvolvimento em Caruaru em várias áreas. Ontem mesmo entregou armas para a Guarda Municipal, fruto de parcerias com o governo federal, e também da sua mão ali para receber Rodrigo e abrir as portas em vários ministérios, como o prefeito disse. Mas uma coisa também me chamou a atenção, a defesa que o senhor fez também em relação a governadora Raquel Lira, o trabalho que ela desenvolve em Pernambuco.
23: Olha, a governadora, o Caruaru conhece ela, né? Conhece seus desafios, né? Conhece uma mulher guerreira, trabalhadora, né? Que enfrenta vários preconceitos. E depois, né, Pernambuco está conhecendo, né? São 3 anos e meio aí da governadora Raquel Lira, né, transformando Pernambuco, né, seja na educação, seja na saúde, seja na zona rural, seja inclusive colocando uma lupa nos invisíveis, que muitas vezes eram esquecidos, e hoje ela trata, né, enxerga e transforma essas pessoas invisíveis. Né? Isso é um trabalho, né, de muita luta, muita dedicação. Né? O machismo ainda impera, né, na política principalmente, né, mas ela sabe enfrentar, né, e eu acredito e tenho convicção. E ontem, no evento lá do comitê, eu reafirmei, né, nosso compromisso com a governadora Raquel Lira, que estamos no projeto dela. Você imaginar, quando eu fui partido que ela é presidente, não existia nenhum deputado federal, nem deputado estadual. Eu fui o primeiro aí. Porque eu acredito, né, que com trabalho, com dedicação, a vida das pessoas melhoram. E ela tem feito isso desde o dia 1 de janeiro de 2023. E eu espero que ela continue fazendo, porque Pernambuco merece uma governadora feita por Raquel Lira.
0: Deputado, o senhor está deputado federal num dos momentos mais delicados da política brasileira, né? Uma polarização parece que não tem fim. Como o senhor analisa esse quadro, denúncias de corrupção de todos os campos políticos, da esquerda, da direita, envolvimento do filho de Lula, envolvimento do filho de Bolsonaro, doações, Banco Master. Como é que o senhor analisa tudo isso chegando o período da eleição? E o que o senhor diria para o eleitor?
23: Olha, primeiro, eu estava fazendo, acho que há uns 3-4 meses atrás, um debate num evento lá em São Paulo. E nesse debate eu dizia que a gente precisava, no Brasil, discutir o Brasil. Né? A gente, desde 2018, a gente não fala sobre educação, a gente não tem um plano para a saúde, a gente não tem um plano para a infraestrutura, a gente não tem um plano para a questão hídrica, a gente não tem um plano que é importantíssimo no mundo de hoje, que é para eventos climáticos extremos. Né? A gente tem aqui no semiárido, no Nordeste, a convivência com a seca, que é um evento climático extremo. Mas o Sul, Sudeste, né, o litoral, está começando a ter ventos fortes, né, chuvas, né, desmedidas, onde há um desequilíbrio muito grande. Então a gente precisa, no momento de hoje, né, onde a polarização está, né, muitas vezes tirando a razão das pessoas, né, a gente tem que saber conviver e ter respeito pela opinião do próximo. E aí a gente começou a política a escolher, né, lados, se gosta ou se não gosta. Mas a gente precisa, o político, todo político, ele tem a obrigação de transformar a vida das pessoas. E aí a gente precisa ter no Brasil um plano para a educação, um plano para a saúde, um plano para a estrutura, um plano para a segurança hídrica, um plano, né, para as pessoas que são mais vulneráveis. Essa é a política que a gente discutia. É essa política que eu luto por ela. Né? Não é a polarização, né, por polarização. Porque se você observar e vou olhar para trás, no final das contas, né, a gente tem aí debates que eram feitos, né, de uma forma mais ideológica, né, que a gente tem que respeitar, tá? Eu quero dizer aqui que eu respeito, mesmo polarizando e mesmo não compreendendo, eu respeito polarização. Mas eu queria muito que a política voltasse, né, a debater. As denúncias, veja, a denúncia tem que ser apurada, né, pela justiça, né, pela polícia. Né, a gente tem que estar unidos por um propósito. Muitas vezes as pessoas na política torcem por quanto pior, melhor. Todo mundo, toda gestão tem suas deficiências. Isso faz parte. Perfeito só Deus, nós somos imperfeitos. Erramos, mas muitas vezes erramos querendo acertar. Muitas vezes o presidente Alckmin me dizia que governar é escolha, né? E é mais bem avaliado quem tem a escolha mais certa. Então, eu torço, né, que a gente faça, e se quem conhece a trajetória vai ver sempre, né, um Fernando mostrando trabalho, um Fernando debatendo ideias, um Fernando ouvindo as pessoas. Não polarizando, não criando, né, narrativas que possam agradar né? Mas sim criando condições que, as pessoas possam trabalhar, criando condições que a gente possa construir, que a gente faça não só pontes de concreto, mas faça ponte com as pessoas e derrube muros. Porque quando a gente derruba muros, muitas vezes a gente tem uma sociedade melhor.
0: Bacana. É, quem está com a gente aqui, eu queria fazer um registro especial à presença do vereador João Neto aqui no estúdio com a gente. Vereador, obrigado aí pela presença. É uma honra ter o senhor aqui no estúdio e pedir a produção do programa para agendar uma entrevista com o senhor. O senhor é um vereador de muita atuação aqui em Caruaru e está de parabéns no seu primeiro mandato pela forma como o senhor o conduz. Também com a gente aqui dizendo, Wagner, gosto muito desse deputado e voto fechado na chapa de Rodrigo, empresário Ivan Caetano, com a gente também a Luana, secretária da Mulher, empresário Sérgio Vital, fechado com Rodrigo e com Fernando Monteiro, e também com a gente é o Marcelo Souto Maior, advogado, dizendo, Wagner, gosto muito desse deputado e voto em todos os candidatos de Rodrigo. E também com a gente Francisco Ferreiro Chico do Avil, direto de Santa Catarina, também acompanhando a gente e parabenizando o senhor pelo discurso de ontem.
23: Primeiro, quero agradecer a todos, né? Para mim é uma honra, né? Deixar aqui um forte abraço e admiração à nossa Luana, né? Combatente, né? Vem fazendo um grande trabalho, né? Wagner, você chega em Brasília, né? Cheio de gente, né? E vê a desenvoltura, não só da fala de Luana, mas principalmente do trabalho que Luana desenvolve aqui na frente da Secretaria da Mulher. Não é fácil. Eu disse outro no discurso, não sei se você se lembra, eu disse que homem que dá é mulher, não é homem, é covarde, né? A gente precisa zerar o feminicídio, né? As mulheres têm que ter voz e vez no dia a dia e também na política. Então, quero deixar aqui, Luana, meu respeito, minha admiração. Com certeza, você orgulha o povo de Caruaru, porque são debates importantes, né, pautas importantes, que você lidera e mostra ao Brasil o potencial de Caruaru tem. Então você é um orgulho para Caruaru, Luana.
0: Deputado, temas importantes pararam por conta de mal-estar entre Lula e Alcolumbre. Desde maio, algumas pautas poderiam votar e já ter mudado a vida dos brasileiros. Qual o seu posicionamento em relação do fim da escala de trabalho 6x1 e o porquê?
23: Olha, primeiro eu tenho um lema na minha vida. Eu vou voltar uma casinha atrás para poder explicar. O Congresso Nacional, né, cada ano, ele vem se tornando importante, né, mais importante. Na eleição, muitas vezes, se você fizer uma pesquisa, as pessoas não sabem quem votar para deputado federal nem deputado estadual. E até para senador, muitas vezes, você vê o grande índice. E o Congresso Nacional vem fazendo decisões que a cada legislatura pautas importantes. Eu estou no Congresso há 12 anos, né, há 11 anos e meio. E de lá para cá a gente teve várias pautas importantes. Né, teve a reforma da Previdência, né, teve reformas, feita a reforma trabalhista, né, teve pautas, né, que foram debatidas, teve o marco do saneamento, que é uma pauta importantíssima, teve várias pautas que foram debatidas. Há um ano atrás chegou, né, essa pauta, uma pauta moderna, né, uma pauta que o Brasil, que o mundo está, né, tá colocando em debates, né? E, né, o Congresso Nacional levou um debate, na minha visão, né, um debate justo, né? Eu acredito muito, e eu lá atrás, quando presidi uma PEC que tratava da reforma do Estado, eu sempre procuro observar a qualidade do trabalho, né, para poder o trabalhador poder trabalhar com satisfação. Veja como é interessante. Nenhuma cidade, né, nenhuma capital, se você observar na política, fala sobre mobilidade urbana. Você imaginar, vê como é interessante. Vamos fazer aqui uma conta. O dia tem 24 horas. Tem gente na capital que ela pega 6 horas de transporte. com 8 de trabalho, dá 14. Ela tem ainda que almoçar, jantar, cuidar do filho e dormir. Será que isso é justo? Será que essas coisas são justas? É isso que a gente precisa pensar. E a escala, né, 6x1, ela veio exatamente, né, trazer esse debate. Né, mais qualidade de vida, né, mais tempo, né, com a família, mais tempo, né, podendo, né, conviver com os filhos e trazendo mais produtividade. Né. Eu acredito que é um passo importante que se dá. Né, nossa posição ela é facilmente conhecida, né, Wagner? Porque a Câmara já votou. Eu espero, né, que o Senado, tramite, né, mas que também, eu quero deixar aqui, que as empresas também tenham tempo, né, para fazer sua transição. Eu acho que tudo tem que ser acomodado. Eu acho que é fundamental, a gente não pode ter um nós contra eles. A gente tem que ter um nós juntos para a melhor produtividade. A melhor produtividade, ela vem exatamente do bem-estar das pessoas. A gente tem que sempre olhar. Hoje de manhã eu estava ouvindo o Evangelho e diz exatamente isso, que era compaixão, querer para o próximo o que a gente quer para a gente. E se a gente quer, né, um bem-estar, estar junto da família, é importante que todo mundo também tenha. Então, eu espero, né, e tenho informações, né, que nós vamos ter lá no Congresso Nacional, onde a Câmara já fez sua parte, né, e nós estávamos lá junto, né, para contribuir, que o Senado, na semana de 30, que é 30, 30 até dia 2, vai ter lá concentrado no Senado, parece que vai ter uma evolução da pauta, que é importante. Então,
2: você acha importante ela, que ela seja votada agora, no calor das eleições, ou seja melhor debatida, os prazos, não, a questão por setores, como é que você avalia?
23: Eu acho que a gente tem que ter a consciência, né, que tem que ser bom pro trabalhador, mas também tem que ser bom pro empregador. Né? A gente tem que, volto a dizer, uma empresa, um comércio, quando todo mundo tem o mesmo propósito, é bom para todo mundo. É, veja, não deve dar para aprovar em 2 turnos, tá, Wagner? Mas eu acho, veja, o que a Câmara aprovou, tem a questão aí, né, de uma transição aí maior ou menor, né, mas que a Câmara não consiga, venceu de uma forma diferente, né, mas a gente espera que no Senado, né, tramite logo, né, e que a gente possa, né, ter um resultado e passar para outras pautas importantes. Eu quero aqui registrar aqui no estúdio, né, a presença do nosso talento da política, Anderson Luiz, né, que vem aí fazendo trabalho.
2: Você não... Uma sei... honra receber Anderson aqui, acompanhando o senhor aqui.
23: Obrigado pela presença.
2: Na entrevista, confirmando essa parceria que pode ser ainda melhor para Caruaru com Anderson na...
23: Com certeza, mas até para encerrar a questão do Buru, eu acho que, veja, existe torcida e possibilidade. Né, há a possibilidade e há a torcida, mas eu gosto de, muitas vezes, de fazer justiça, que é exatamente isso. A gente tem que entender todos os lados, né, mudanças tem que ser planejadas, conversadas, executadas. E eu espero que a gente tenha aí, porque ainda tem, Wagner, eu quero dizer, quem está nos escutando, que depois que a Câmara vota, o Senado vota, ainda tem a parte de regulamentação. Para você imaginar que a Constituição tem leis ainda que não foram regulamentadas. Então, para você ver como não é tão rápido como a gente espera e como deveria ser.
2: A PEC da segurança também está parada. O senhor é a favor que ela seja votada nos moldes que está? É a favor de um Ministério da Segurança, a criação desse ministério, deputado?
23: Olha, e a violência, ela vem aumentando no Brasil gigantemente. Né? O crime organizado...
2: E se eu puder emendar aí, tá? Em questão de violência, como o senhor analisa a liberação de armas para a Guarda Municipal pelo prefeito Rodrigo Pinheiro? Ontem ele liberou quase 40 pistolas.
23: A violência, ela vem escalando, né? O crime organizado, ele vem escalando de forma, né, gigantesca. Eu, lá atrás, né, sempre defendi, né, que existisse o Ministério da Segurança Pública, né, um ministério que pudesse, junto com as forças estaduais, né, e municipais, né, ter uma política integrada. Eu acho que a gente tem que ter, né, no Brasil uma política integrada, né, de segurança pública, né, onde tenha a função, né, do Estado, né, do Estado brasileiro, né, que tem a sua função, onde as polícias militares, né, e civil têm seu papel, e onde a guarda municipal também tem seu papel. Né? Isso tem que ser coordenado. Não pode ser, Caruaru não pode ter uma força de segurança municipal diferente da força da segurança municipal.
2: Corrigindo a informação que eu trouxe, deputado, foram 74 armas, tá?
23: Não pode ter diferença. Tem que haver integração. A guarda municipal tem que ter o mesmo tratamento, o mesmo treinamento, né, de um policial militar, de um policial civil, de um policial federal. Então, tem que haver, né, essa organização. Eu acho e acredito que o Ministério da Segurança Pública, com esse foco, né, esse foco no planejamento estratégico, nesse apoio, né, inter, vamos dizer assim, estadual, porque a jurisprudência, a jurisdição, ela tem um limite. Então, muitas vezes, uma polícia não pode atuar, né,
2: num determinado setor de outro, né?
23: Do outro. Então, essa organização de inteligência, né, de compartilhamento de dados, né, de planejamento, é importante. Temos da segurança pública. E na questão aqui das armas, Rodrigo, né, como digo você, é um prefeito inovador, é um prefeito de vanguarda, é um prefeito de coragem. Né, eu acredito que ele tem feito aí, e essa questão, né, dessas armas é importante. Volto a dizer, quando tem treinamento, né, quando tem planejamento, tudo se torna mais fácil, tudo se torna possível e tudo se torna, né, mais viável. Então, quero deixar aqui mais uma vez um abraço, né, ao grande prefeito, não só de tamanho, mas de gesto e trabalho para o Caruaru.
2: Certo. É, prefeito, quem está acompanhando a gente também é o Ricardo Domista, COB 3, secretário Lino Portelo, secretário Osmarino Lamartine. Mando um abraço para o senhor também, para Anderson. Eu dou meu bom dia, Anderson, bom dia. Obrigado pela presença aqui. A gente tem uma entrevista já agendada com você e é um prazer recebê-la aqui para acompanhar Fernando Monteiro numa época de agenda tão lotada.
4: Bom dia, Wagner. Bom dia aos amigos da Caruaru FM. Bom dia, meu deputado Fernando Monteiro, deputado que mais trouxe recursos para a cidade de Caruaru, que vai continuar trazendo. Passei aqui para desejar uma boa sorte, né, nessa caminhada. A gente em Caruaru está aqui junto, fechado, para o que deve é. Ele tem outras cidades aí que ele percorre, mas sempre que está em Caruaru, a gente faz questão de acompanhá-lo, porque realmente merece todo o carinho, merece Caruaru. Abrace o deputado Fernando Monteiro, porque realmente foi um cara que se preocupou, repito, antes de falar em eleições, ele já veio aqui com soluções, trazendo recursos para a cidade de Caruaru. Então, um abraço a todos os presentes, meu amigo João Neto, vereador, a equipe do deputado Fernando Monteiro, em nome de Ricardo Amoedo, saúde a todos, e vamos embora para frente, que a caminhada está só começando.
2: Wagner, manda um forte abraço para o deputado Fernando Monteiro, para o nosso futuro deputado estadual Anderson Luiz. Os dois têm compromisso com Pernambuco e irão trabalhar cada vez mais por Caruaru ao lado da governadora Raquel Lira. Fala da adesão da campanha que já está sendo vista nas ruas e estão demonstrando nos atos que já ocorreram. Esse foi Osmarino Lamartine. Deputado, como o senhor está analisando essa mobilização aqui no estado e como o senhor viu ontem a tentativa da oposição de dar um impeachment à vice-governadora Priscila Caos? Você acha que isso é mais um ato de violência e de preconceito contra as mulheres? Aqui em Pernambuco, que a gente viu muito durante esses primeiros anos de gestão de Raquel, foi a Assembleia travar o desenvolvimento de Pernambuco. Por exemplo, quando vieram liberar empréstimo e algumas coisas para algumas obras importantes, como a duplicação da 232, poderia estar mais avançada se não fossem os deputados, né, da forma que estão perseguindo ou perseguiram Raquel.
23: Olha, como eu disse há pouco, né, tem gente que torce, pelo quanto mais pior, melhor. Né, lamento muito, né, eu quero aqui deixar meu abraço, minha admiração, né, pela vice-governadora Priscila Krause. Né, acredito, Wagner, que a gente tem aí nesse momento, né, uma utilização, né, de uma auditoria, lamento, né, porque o ministério, todo o ministério pode ter aí questionamento, não significa incorreção, né, lamento muito, eu acredito, né, que se fosse um homem, dificilmente as pessoas teriam feito isso. Tudo para a mulher na política é muito mais difícil, né? A governadora conviveu, né, com movimentos, que eu quero dizer aqui, meu respeito a cada deputado e a cada deputada, que eu não estou aqui fazendo crítica, né, mas lamento, porque dificultar a vida do governante é dificultar a vida das pessoas. Dificultar o orçamento, né, de um governo é menos investimento na vida das pessoas. Então, quero deixar aqui o registro, né, da minha solidariedade, né, à família da vice-governadora, né, uma família respeitada no Oeste Meridional, onde há muito tempo, né, vem aqui prestando serviço de saúde, né. Ela não montou a família do hospital depois que a governadora, ou que ela assumir o governo. Então, politizar a saúde, eu lamento muito. Você pode pedir para fiscalizar, e eu tenho certeza absoluta, né, e quando a gente lê o relatório, né, eu tive a oportunidade de debater esse relatório um pouco, né, numa viagem que eu fiz a Brasília. Fazer isso é uma injustiça, né? Transparência não é apontar o dedo. Transparência é ajudar a corrigir os erros, né, e punir aqueles que estão errados. E eu não vejo nenhum motivo para a gente aí fazer nenhuma punição a esse hospital que vem salvando muitas vidas no Agreste Meridional.
2: Queria que o senhor falasse da sua alocação de verbas para o aeroporto de Caruaru, e o senhor falasse também dessa importância. A gente limitou aí entre 30 e 32 minutos para cada candidato, só para o senhor ter uma noção do tempo, a gente tem ainda mais 7 minutos.
23: Pronto, deixa eu dizer, Wagner. Aí lá atrás, né, sempre, há muitos anos, a gente vem acompanhando, né, a importância, né, do aeroporto que tem para Caruaru e para a região. É um aeroporto importante, uma cidade que cresceu, né, muito, né, graças a boas administrações. A gente tem uma grande administração da governadora, então prefeita Raquel Lira, isso levou ela ao governo do estado. De lá para cá, o prefeito Rodrigo Pinheiro assumiu esse bastão e tem levado aí Caruaru, né, para o Brasil, para o mundo. Você imaginar, como eu falei há pouco, a política pública da mulher aqui é exitosa e é exemplo no Brasil, onde duas vezes Caruaru já participou de debates na Câmara Federal para mostrar esse êxito. A tarde dos esportes, levando Caruaru ao mundo. Então, muitas, muitas pautas que levam Caruaru ao mundo. E a gente faz o melhor e o maior São João do mundo, que cada dia cresce, mas valorizando a cultura, né? Valorizando, né, as raízes, valorizando o forró raiz, mas também trazendo, né, o que o povo também gosta de ouvir no tempo de hoje. Então, é uma mescla, né? Mas Caruaru na vanguarda. Então, dito isso, era importante a gente ter um aeroporto com a cara de Caruaru. Lá atrás, articulamos, né, o Ministério dos Portos e Aeroportos não andou na velocidade que nós entendíamos que era importante, muito, nem a governadora. E a governadora, então, resolveu ela mesma, né, fazer esse aeroporto, né, ou reformar esse aeroporto, né, que já está em obra. E aí daqui a uns dias, nós de Caruaru, aqui do Agreste, vamos sair daqui para São Paulo, para Brasília e para o mundo, aqui do aeroporto de Caruaru, com o terminal de passageiro, né, reformado, com a pista maior para poder receber voos maiores. E aí ela fez uma solicitação, né, à bancada, que a bancada pudesse ajudar. E um deputado federal que colocou recursos para o aeroporto de Caruaru foi o deputado Fernando Monteiro. E aí a obra aí está sendo realizada, né, com 99% do recurso, ou 100% do estado de Pernambuco, né, e eu quero aqui mais uma vez parabenizar, né, a coragem da governadora Raquel Lira, né, de poder tirar esse sonho do papel. Mas, para esse aeroporto, né, ter êxito, tem que ter uma cidade arrumada, uma cidade limpa e um acesso. Que quem faz isso é o prefeito Oliveira, a prefeitura de Caruaru. Então, você, quem anda para o aeroporto, eu que passo lá sempre, né, vejo, né, que tá, as ruas estão sendo calçadas, sendo asfaltadas, né, limpas. Né, isso é fruto, né, de planejamento. Então, é muito bom. Eu sou muito feliz por poder participar da vida do povo de Caruaru. E a primeira eleição, muitos passam para dizer que vão participar e que amam, né, a cidade, que amam, cheio de projetos. Eu não.

0: dizer que tem intimidade, a gente escolhe aquele que realmente, muitas vezes, não sabe o nome, mas a obra saiu do papel.
1: Olha, deixei essa mensagem por último, tá, Wagner? Saudar o nosso deputado federal, Fernando Monteiro, e só agradecer tudo que ele fez por Caruaru. Prefeito Rodrigo Pinheiro tem agenda lotada e não pôde comparecer. Aproveita também para saudar Anderson Luiz, nosso deputado estadual, vai ajudar Caruaru a se desenvolver e se interligar ainda mais com o governo Raquel Lira.
0: Olha, eu quero agradecer mais uma vez a parceria com o prefeito Rodrigo. Quero dizer da alegria de que em Caruaru, celebrado por ele, eu e Anderson, temos um sonho, né, e a gente espera que esse sonho vire realidade, que a gente possa continuar, né, o prefeito Rodrigo tendo um deputado estadual na Assembleia, continuar com o deputado dele na Câmara de Deputados, e da alegria de poder fazer parte desse projeto da governadora Raquel Lira, do meu orgulho, né, de ser o primeiro deputado federal a se filiar ao partido da governadora Raquel Lira, porque acredito não no sonho eleitoral, mas acredito nos sonhos, né, que ela vem realizando em Pernambuco, que tem muito mais a realizar, né, dizer a Lino, aos Marino, a todos da prefeitura, parabéns, né, vocês aí têm dado um show de gestão, né, e eu tenho muito orgulho disso. E dizer a cada uma e cada um de Caruaru, né, que contem comigo, né, quem acompanha a minha trajetória sabe que eu não estou de passagem, né, e onde eu passo, eu passo para ficar, né, e quando eu digo para ficar, não é morar, quando eu falo ficar, é melhorar a vida das pessoas, é debater a zona rural, é debater a infraestrutura, é debater o transporte público, a saúde, a educação, a segurança. Então, gratidão é o que eu levo sempre que passo em Caruaru, e eu espero continuando percorrendo, né, Pernambuco, mas sempre passando aqui na nossa amada Caruaru, para dizer que sou feliz porque tenho a oportunidade de trabalhar para o povo guerreiro, o povo trabalhador, um povo resiliente e um povo persistente.
1: Deputado, queria agradecer demais sua participação aqui no Jornal Vanguarda da Caruaru FM. Lembrar que quem perdeu a entrevista com o deputado Fernando Monteiro tem a opção de ouvir a reprise a partir do meio-dia. 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Ou então vai lá no canal do YouTube da Caruaru FM e pode acompanhar essa entrevista no seu tempo, na hora que você tiver tempo. Olha, o vereador Edmilson do Salgado também com a gente. E Tiago Sola manda um abraço para o deputado Fernando Monteiro e também para Anderson Luiz.
0: Obrigado, um abraço Edmilson, um abraço Tiago, amanhã estaremos à noite aí no Salgado, Deus quiser, e vamos agradecer a Deus e a Rodrigo Pinheiro e ao governador Raquel Lira a oportunidade de trabalhar por Caruaru, que me tem muito orgulho. Então, muito obrigado a todos que estão nos escutando, obrigado à parceria Anderson, né, e que Deus ilumine nosso caminho.
1: Chegamos ao final de mais uma edição do Jornal Vanguarda. Quero agradecer demais a audiência de todos. Lembrando que na próxima segunda-feira a gente segue essa série de eleições entrevistando o candidato a deputado federal, Fernando Rodolfo. Na terça-feira a gente recebe Rosa Amorim, na quarta-feira Rafael Delon. Você pode participar de todas essas entrevistas com mensagens, perguntas ou opiniões pelo nosso WhatsApp. Sexta-feira é dia de música aqui. A gente vai terminar na manhã. Stand by me. Pode ser na versão Péricles de DJ Júlio César, que é em cima da hora, sem combinar, mas Júlio César desenrola. Deputado, muito obrigado. Anderson Luiz, obrigado pela presença aqui. Vereador João Neto, valeu demais. Valeu, galera. Bom final de semana a todos. Tchau.
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1: Na melhor, uma hora e um minuto.
0: Hora certa. 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
5: Boa tarde, povo dançante. Boa tarde, ouvintes da Caruaru FM. Está no ar a nossa revista semanal, programa Dance Comigo. Hoje a gente vai falar sobre muita coisa boa. Tem o Festival Pernambuco, meu país, que está tomando conta aí, né, do interior do estado, se estendendo. Hoje vai estar a galera do Zabumba Bacamarte em Buíque. Um beijo, um abraço aí para o Alexandre, para o Davi Leal, que são aí, fazem parte aí do Zabumba. E aí, gente, eu tô aqui simplesmente com o Raoni Soares e o Raul Chalegre, eles que são os responsáveis, idealizadores e produtores do Rolê do Vinil, que vai abrir a programação do Festival Pernambuco, Meu País, aqui em Caruaru. Então, olha que coisa massa. Eu já vou chamar essa galera aqui. Boa tarde, Raul. Boa tarde, Raoni.
6: Boa tarde, galera.
7: Boa tarde a todo mundo, boa tarde aos ouvintes da Rádio Caruaru FM. Viemos aqui hoje para conversar sobre o Rolê do Vinil, o Festival Pernambuco Meu País e toda a cena cultural aí de Caruaru, para a gente deixar todo mundo ciente do que está acontecendo, do que vai acontecer, para todo mundo chegar junto e fazer parte.
5: Show de bola! Então, gente, que assim, vocês já estão no ar, né, com esse projeto massa aí do Rolê do Vinil desde 2023. A gente teve um bate-papo rapidinho em off. Então essa sempre foi aqui na Rua João Condé? Sim. Perto da galera da sucata? É, porque já virou tradição, né?
7: É, a sucata é a confraria onde a galera se encontra, e aí o projeto, a ideia surgiu desses encontros lá, né? Uhum. Já tinha esse movimento de um amigo nosso, junto com o Raoni, Fábio Morato, o saudoso Fábio Morato, né? E que o menino já tinha esse projeto como amantes do vinil, colecionadores, amantes também de música brasileira. E aí, quando eu, que já sou produtor, já atuo nesse segmento há mais de 10 anos, uhum, quando eu conheci os meninos e eles apresentaram esse projeto, aí juntou a ideia deles com a minha experiência de execução e a gente tirou do papel. E aí começou em 2023, e aí a cena que a gente enxergava que tinha um potencial, a partir do momento que ela foi pra rua, ela só comprovou esse potencial. E aí, a partir de 2023 até aqui, ela só vem crescendo, tomando vem proporção, crescendo. Exatamente. Comprovando sua relevância, né?
5: Muito massa. E aí, Raoni, você que é o DJ, né? Você que comanda aí o som da galera. Fala um pouquinho aí desse momento, porque eu sei que tem o momento do carnaval, vocês também fazem parte, né? Vocês estão inseridos dentro da programação. Então, eu sei que muda um pouquinho também o som que você toca, dependendo do momento da festa.
6: Porque assim, varia com as edições, né? Uhum. A gente faz uma edição, por exemplo, de carnaval, então a gente opta para colocar umas músicas mais voltadas ao carnaval, uma edição que tem uma pegada mais de forró de São João, entendeu? Mas, de uma forma geral, o que sempre toca assim num evento, num rolê do vinil, é muita música brasileira, né?
5: Sim.
6: A gente
5: sim.
6: Tem essa pegada da brasilidade, da música dançante, entendeu? Uma pegada ali Jorge Ben, uma pegada Tim Maia, que é muita coisa de referência, né? Do que a gente escuta, do que a gente já gosta de ouvir em casa. E como o Raul falou, né? O projeto, ele surge um encontro de amigos ali, lá na sucata, ou lá em casa, né, uhum. para tomar cerveja, conversar e tal, ouvir música, principalmente. E a gente, porra, bora fazer uma coisa massa, velho, vamos tentar movimentar ali a sucata, movimentar também Caruaru de alguma forma. Eu e o Morato, o Fábio Morato. A gente sempre pensava em fazer essas paradas. E o Raul, quando chegou, a gente conheceu o Raul também lá na sucata e tal, numa noite assim, começou a conversar. E aí ele trouxe toda essa experiência de produção, né? Uhum. E aí o negócio ganhou corpo, né? Massa. Saiu do mundo das ideias e foi pra prática realmente. A gente pegou uma sexta-feira ali à noite, juntou um grupo de amigos, fez uma pequena divulgação. Eu levei um toca-disco qualquer, uma caixazinha, e a gente começou a colocar som e... Estamos até hoje aí, com sempre de edição em edição, o evento ele vem crescendo cada vez mais, né? Pegando o corpo, né?
7: Uma coisa importante, assim, de falar, de pontuar, é que o rolê do vinil, ele, dentro da experiência dele, a gente utiliza o vinil como o mote de puxar a narrativa, né? Sim. O vinil é uma ótima ferramenta disso, né? O vinil como objeto já é um documento histórico, né? E nessa coisa da subjetividade, ele também é uma ferramenta muito boa de construir narrativas para as edições. Então, como o Raoni falou, a gente vai fazer uma edição... Como a gente fez agora o Menor São João do Mundo, que foi uma prévia de São João. Então a gente utiliza o mote, quais são os discos. Então o mote que a gente vai utilizar dentro da narrativa do vinil são os discos da banda de Bife de Caruaru, né, Raoni? Então a gente pega essa narrativa e constrói a ideia. Porque o movimento do rolê do vinil, ele vai além... ele vai além da discotecagem do vinil, né? Sim. Ele é um movimento de cultura. Então assim, é um movimento de oportunizar... Tanto os artistas da cidade, que precisam de palco para apresentar seus trabalhos, como também o público de ter acesso a esse contato direto com a cultura de forma permanente. Para a cultura não ser uma coisa pontual, esporádica, quando acontece, a pessoa vai lá, aquela coisa, né? Que aí isso torna o contato, gera no contato um estranhamento. Você não está convivendo com aquilo, então... vou passar ali naquele dia que vai ter ali uma coisa excepcional, e aí eu olho de fora... E nem me identifico. A cultura tem que estar presente para que a pessoa se identifique e construa público. Porque o mais importante para os artistas é essa construção de público. E isso acontece nesse contato de permanente com os artistas ao longo de todo o ano. Então, assim, o principal objetivo do rolê do vinil é esse, né? É utilizar o vinil como essa ferramenta, mas construir uma experiência de cultura muito mais ampla, né? Do que só a discotecagem em vinil. Ela é... a locomotiva do movimento, né? Mas ele tem derivações e ramificações para impactar diversas áreas, tanto de economia criativa, com a feira do vinil, com a galera que é colecionadora, que vende, que faz pesquisa, que tá lá também para fazer sua grana, movimentar seu negócio, como a galera de food trucks, então movimenta esse rolê gastronômico, os artistas que têm palco. O grande trabalho nosso é tipo, que esse palco se torne permanente, que isso possa ter uma previsibilidade para os artistas, para os artistas criarem projetos para apresentar no rolê do vinil. Então assim, a ideia é que a gente consiga construir esse calendário, que a gente está conseguindo agora através de novas parcerias com a Fundarp, agora entrando no Pernambuco Meu País, já conseguiu parcerias no Carnaval para fazer junto à Prefeitura, né? Então assim, a gente fez agora junto da Sucata o Menor São João do Mundo. Então essas parcerias são fundamentais, porque como o projeto tem a ideia de ser um movimento inclusivo, né? Então gratuito, participativo, ele precisa desses parceiros para se viabilizar, né? Porque não dá para valorizar artistas sem pagar eles, né?
5: Exatamente. Tipo,
7: é aquela, vou valorizar, agora como é que eu te valorizo? É de forma monetária, a pessoa tem que pagar a feira, paga o aluguel, paga tudo, né?
5: Então, exatamente, assim, o artista, ele vive, ele precisa da arte para viver, né? Então ele
7: exatamente.
5: Precisa monetarizar
7: então, assim,
5: o que ele faz.
7: A gente gosta de... glamourizar na valorização, mas também tem que ter esse caráter de realidade. Os artistas precisam de palco também para se manter. Então, assim, o rolê do vinil também tem essa proposta.
5: Muito massa. Eu tava presente no Menor São João do Mundo e foi massa, né? E tava uma galera que, inclusive, esteve aqui a semana passada, que é a banda Rivotril, né? O trio quarteto, né? Que se chama Rivotril.
6: O trio quarteto.
5: Aquele que você paga 3 e leva 4, né?
6: Mas o Rivotril, ele é parceiro, assim. Ele tá com a gente desde a primeira edição, nesse formato de evento mesmo. Porque, assim, o rolê começou só com uma discotecagem, mas depois ele foi ganhando corpo, foi ganhando novas ideias, e como o Raul disse, ele se transforma num evento que aborda diversas linguagens. E o Rivotril, desde a primeira edição, que ele é parceiro e tal, tá sempre tocando e tal, tá sempre junto também, a gente tem amigo também, né, além da questão profissional e tal. E é isso, o Rivotril é
5: massa.
6: Tá em casa.
7: Exatamente. Tá em casa. Tá, e ele, assim, e como eles já são parceiros de longa data do movimento, eles também vão estar presentes no line do dia 27, na abertura do Pernambuco Meu País. O Rivotril também faz parte do line. É um grupo que quase se confunde com a identidade do próprio rolê, né? Eles, de tão presente que eles são, né, na nossa programação. E o ministro tem um projeto muito bom. Acho que semana passada eles vieram aqui e falaram, né, tipo, estão com uma consultoria nova, fazendo uma nova linguagem visual, né, trabalhando um novo momento da banda. A banda tem um potencial gigantesco, assim, é uma banda que, desde o início, assim, só tem um potencial, assim, de alcançar muita coisa, porque tem muita qualidade musical, qualidade musical e agora também qualidade autoral, né? Então, assim, e eles estão fazendo um movimento agora de tanto de forró, mas vão entrar também um pouco nessa parte aí do Mangue Beat, trazer umas referências de um Mangue Beat para o som deles, junto com a Rabeca, com a sanfona.
5: Porque já tem a Rabeca, né?
7: Exatamente.
5: Que já tem um som bem peculiar.
7: Então, assim, os meninos têm um potencial aí gigantesco aí, e nesse novo momento, que também utilizando o rolê como plataforma, eu tenho certeza que eles vão abrir muitas portas aí. Vocês vão ouvir falar muito aí do Rivotril nos próximos anos.
5: Massa demais. Olha só, a gente tá com o Marcelo Pereira no telefone. A gente vai dar uma quebrada aqui no protocolo, porque normalmente a gente pega um tema e a gente fecha esse tema para entrar no próximo. Mas como o Marcelo Pereira, ele é professor, tem uma escola de dança em Recife, tá? Marcelo's Move Dance. E ele tá trazendo alguns profissionais do Sudeste do país, o Caio Nunes e a Flávia Burlini. Já é a terceira edição que ele faz o Move Day em Recife, na escola dele, e ele proporciona aulas, assim, intensamente o dia inteiro, sabe, um intensivão com várias modalidades de balé, de dança moderna, de street dance, enfim. E esse específico Move Day vai acontecer amanhã em Recife, na escola do Marcelo's Move Dance, e ele tá no ar aqui, inclusive ele foi recepcionar o pessoal que chegou agora, né, saiu do restaurante, do aeroporto, está no restaurante com essa galera massa, e agora eu vou precisar chamar o Marcelo Pereira, pra gente bater esse papo bem rapidinho, e ele nos dá as informações além das que eu já lhes dei. Alô, alô, Marcelo? Gente, eu acho que a gente agora vai ter que voltar ao protocolo, a gente vai encerrar, vamos voltar aqui o assunto aqui com a galera, porque o Marcelo, acho que como ele estava, né, em trânsito, estava no restaurante, ele pegou o pessoal no aeroporto, deve ter caído a ligação. Então a gente vai fazer o seguinte, a gente vai chamar uma música, porque o Raoni nos presenteou, nos brindou com a setlist, né, muito massa, e aí eu vou pedir para você colocar, sabe quem, vamos pedir logo aí um Djavan.
8: Vamos lá?
5: Vamos embora.
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2: Oi, gente, estamos de volta e agora a gente conseguiu contactar com o Marcelo Pereira. Ele já está aí com os dois professores maravilhosos, a Flávia Burlini e o Caio Nunes, do meu coração. O Caio, ele é o grande amor da vida de vários artistas. Ele está no Jazz Dance há muito tempo. Hoje ele é um ícone do jazz musical. Então, ele trabalha com vários artistas, com os musicais aqui no sul e sudeste do país. E o Marcelão está agora com a gente. Boa tarde, Marcelo Pereira.
3: Boa tarde, Sheila. Tudo bom?
2: Tudo bom, meu amor. Terceira edição do Movie Day. Você traz ninguém menos que Caio Nunes e Flávia Burlini.
3: Isso, pois é, né? Dois grandes amigos. Dois grandes artistas fantásticos, né, que a gente precisa trazer para Recife e mover nesse dia maravilhoso que é o Movie Day, a terceira edição, e qual a gente está fazendo, e a presença dos dois aqui nessa edição vai ser muito bom.
2: Que maravilha, que maravilha. Amanhã eu tô aí, viu? Tô aí com a turminha aqui do Estúdio de Dança Sinara Catalina. A gente tá aí fazendo aula e passando o dia com vocês. Um dia bem lindo, cheio de dança para a gente vivenciar e mover o corpo e a alma.
3: Coisa boa, isso aí, isso aí.
2: Olha só, além desses dois maravilhosos, eu queria que dê uma boa tarde aí para o Caio. Boa tarde, Caio.
4: Ei, amor, boa tarde, tudo bem?
2: Tudo ótimo, melhor ainda agora que eu sei que vou encontrar com você amanhã e dançar com você. Delícia.
4: Sim, tô muito feliz que eu vou te ver. Você é muito querida, além de ser uma artista que eu sou fã.
2: Oh,
4: e aproveitar o ensejo para convidar as pessoas para virem, porque eu sei que está bem cheio, mas eu acho que dá para as pessoas virem fazer aula e a gente poder trocar um pouco a nossa dança.
2: Com
4: por favor,
2: certeza.
4: Venham.
2: Então amanhã Vai ser um dia inteiro, um dia lindo, né, Marcelo?
3: Vai ser maravilhoso, viu? Vai ser aulas fantásticas. E aproveitando que Flavinha está aqui, ela vai dar uma aula especial para professores de crianças, né, que tem uma didática de trabalhar com criança. Flávia vai dar uma aula especial, né, Flávia?
5: Sim, boa tarde.
2: Boa tarde, Flávia.
5: Prazer, Sheila.
2: Prazer enorme estar falando com você. Já te acompanho pelas redes, acompanho muito o teu trabalho. Não tive o prazer ainda de fazer aula com você, como eu já fiz várias com o Caio Nunes. Mas, assim, acompanho o teu trabalho, né? Um trabalho de referência na dança. Então, vai ser um momento ícone também para os professores, porque não vai ser um dia só para bailarinos, né? Então, tem esse momento aí de conhecimento para agregar, então, na bagagem dos professores, né, de dança infantil. Que maravilha ter você aqui em Pernambuco.
5: Ah, o prazer é todo meu, poder trocar, poder falarmos sobre o ensino da dança clássica, principalmente nesse início, né, para crianças, todo o cuidado, todas as estratégias, os
2: maravilha,
5: conteúdos adequados, e poder compartilhar com o povo um pouquinho dessa minha experiência.
2: Maravilha.
5: E receber de vocês também toda a informação, tudo que vocês desejarem que eu possa contribuir.
2: Com certeza, será um momento único. Obrigada. Obrigada, Marcelão, por trazer essas duas sumidades, referências na dança nacional.
3: Obrigada por essa parceria do Estúdio Dança Sinara Catalini, né, que é sempre nas edições os alunos daí estão aqui participando. E eu agradeço muito a vocês. Né, falando também que a gente vai estar aí no Pernambuco, meu país, dia 29
2: exatamente.
3: De agosto, agora com o espetáculo de Corpo e Alma, aí no Sesc de Caruaru. Convidando o pessoal aí para ir assistir.
2: Espetáculo lindo, dois atos, dança moderna, né? Com tua linguagem que é muito linda, é apaixonante. Então vai ser um espetáculo gratuito às 7 horas da noite, né? Aqui no Teatro Rui Limeira Rosal, no Sesc, próxima semana. Então, pessoal, olha, eu já coloco aí na agenda que tem espetáculo de dança de altíssimo nível aí com a assinatura do Marcelo Pereira. Querido.
3: Isso aí.
2: Um beijo grande, eu sei que você já está aí com esses amores da dança e quero agradecer a sua participação aqui, dizer que você pode contar sempre, né? Então a gente vai estar caminhando juntos, mãos dadas aí, levando a dança, trazendo, né, essas potências da dança para a gente poder trocar conhecimento. Então obrigada, Marcelo, por fazer a diferença na dança aqui em Pernambuco.
3: A gente se vê amanhã, um beijo
2: até
3: grande.
2: Até amanhã, beijo grande, tchau, até tchau. Mais.
3: Obrigado, tchau.
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2: E agora a gente volta com a galera do Rolê do Vinil, né? Estamos aqui com o Raoni Soares e o Raul Chalegre, né? Falando aí desse evento que já virou no calendário, já está no calendário da nossa cidade aqui, né? Então são um público diferenciado, um público seleto que adora curtir música de qualidade, músicas alternativas, músicas autorais. Então é um evento diferenciado, né? Um cenário cultural que a nossa cidade é tão rico, né? Que bom abrir espaço para isso, né? Então, semana passada eu estava conversando com os meninos do Rivotril, né? Então, uma coisa que você falou agora há pouco sobre oportunizar, né, para os artistas que passam o ano inteiro, eles não podem ficar somente, né, com esperando a entrar na grade do São João, né? E esses artistas têm que ter eventos acontecendo ao longo do ano, né? Então, e que massa que o Rolê do Vinil tem essa proposta. O Raoni está lá fazendo um som massa no intervalo das bandas, né? Mas aí vocês oportunizam justamente para esses artistas locais mostrarem também o seu trabalho. E aí vocês têm, né, uma carta na manga muito massa para essa edição aqui, com esse apoio, né, da Fundarp. Eu queria que vocês falassem aí o que é que vocês estão trazendo para essa edição aqui em Caruaru.
1: Exatamente. Essa oportunidade de compor, né, a programação do Pernambuco Meu País em Caruaru esse ano, vem, eu acho que, validando essa confirmação da cena do Rolê do Vinil com a relevância que ela tem e que ela pode construir ainda mais, né? Então, assim, esse ano a gente já fez parte do Carnaval de Caruaru, né? Teve um palco exclusivo no Carnaval da Sucata. A gente construiu também, junto da Sucata, o Menor São João do Mundo, que já é um evento também que acontece na programação, e o convite da Fundarp para que a gente integrasse e fizesse a abertura da programação musical do festival esse ano, eu acho que vem pontuando esse trabalho que vem sendo feito, né? Então, assim, fica aqui nosso agradecimento à Carla, né, que é da Fundarp, que vem fazendo um trabalho incrível lá, à frente do Pernambuco Meu País, e chegou para a gente construir junto. Eu acho que o Rolê e qualquer movimento de cultura, ele precisa ser feito, ele precisa ser construído em coletivo, né?
2: Exatamente.
1: E é isso, assim, o movimento é mais uma porta que se abre e a gente torce que ela permaneça aberta, né? Para que a gente possa construir muito mais cenário juntos. Então, assim,
2: perfeito.
1: E aí, falando sobre o movimento, sobre essa edição dentro do Pernambuco Meu País, que vai acontecer na quinta agora, dia 27, lá na rua João Condé, onde acontece o Carnaval da Sucata. Então, assim, vai ser incrível porque a gente conseguiu montar um line com a cara do Rolê, com assim, uma composição de line que representa o que a gente acredita, que é o fomento desses artistas da região, né? Então, assim, Genesi, que por mais que seja nascido em São Paulo, mas tem suas raízes aqui em Pernambuco, né? Que aí vem fazendo um show junto com o Zé do Estado, né? Que não precisa nem de apresentação.
2: Patrimônios vivos aqui.
1: E aí Iveson também vai fazer parte dessa banda que vai compor o show de Genesi.
2: Que
1: pra quem não conhece, Iveson é um percussionista incrível de Caruaru.
2: Incrível.
1: Que tá fazendo aí toda a turnê junto com o João Gomes. Então, assim, ele vai estar também fazendo parte desse movimento lá junto com o Genesi. Também tem o projeto dele, né, da Casa de Oito Baixos, tudo. Então, assim, é um músico também que tem uma relevância incrível aqui na cena. E também compondo, além de Raoni, fazendo a discotecagem com a curadoria que ele faz como ninguém, os meninos do Rivotril também vão estar compondo line para fazer essa noite que eu assim, tenho
2: mágica.
1: Certeza que vai ser inesquecível, assim, uma noite para marcar essa abertura e ficar na história, assim, noite de muita música, muita dança, muito encontro. Então, assim, todo mundo que estiver ouvindo, quinta-feira, saiu do trabalho, gente, já manda nos grupos, manda pros amigos, descer ali no centro, pertinho da estação, é só chegar, que vai ser muito, muito, muito massa.
2: É, o show é maravilhoso. Eu tive a oportunidade de ir presenciar e curtir o show de Genesi na Semana da FENEARTE, também dentro da programação do Festival Pernambuco Meu País. Então, assim, é um momento lindo, sabe? Porque a gente vê a cultura, né? Toda, o Iveson estava lá tocando, o Iveson também estava tocando, a banda Zé do Estado. Então, assim, gente, como é que coisa linda a gente ver, né, esses artistas locais sendo oportunizados também por um artista que tem uma projeção nacional, né? Então, que massa, sabe? Estou muito feliz, assim. E olha que eu não sou do cenário da música, né? Então imagine como a galera da música aí tá curtindo esse festival grandioso, né? Que tá oportunizando justamente esses artistas terem contato. Teve também, semana passada, em Bezerros, né? Rogério Edera, exatamente, que cantou juntamente com Zélia Duncan. Então vê que massa esse festival. Que tenha, sabe, vida longa.
1: Exatamente. Eu acho que o grande diferencial e o que precisa ser, assim, que está sendo feito, né, e precisa ser feito mais vezes, é aproveitar esses momentos, como um Festival Pernambuco no País, ou até como São João, de criar conexões. Uhum. Né? Então, assim, você trazer Genesi, veja só que conexão interessante de Genesi, Zé do Estado, Iveson e o Ribotril. Né? Então, assim, os meninos estão nesse novo momento, e aí conseguir fazer essa conexão, conseguir estar no line com um artista nacional, o quanto isso pode trazer bagagem, trazer relevância, trazer portfólio. Exatamente. Né?
2: Então, assim, visibilidade e tudo isso, né?
1: Construção de público, porque muita gente que vai dia 27 para ver o show de Genesi vai ter a oportunidade de descobrir o Ribotril. Uhum. E uma parte desse público vai passar a conhecer e consumir o Ribotril. Então, essa conexão e esse compartilhamento de momentos de público é muito importante, principalmente para os novos artistas. Então, assim, é importante demais ter essa percepção quando se constrói online, quando se constrói uma programação, porque, como você falou, como é rico você poder vivenciar uma experiência, uhum, dessa, né? E eu acho que cultura é como... Eu sempre uso isso, já tá virando quase uma repetição.
2: Um jargão.
1: Que é tipo, que Gilberto Gil dizia: a cultura precisa ser ordinária. Ela ela não tem que ser extraordinária. Ela tem que ser feijão com arroz na mesa todo dia. Uhum. Né? Porque aí você faz daquilo um hábito. Então, consumir aquilo se torna natural. Não uma coisa excepcional que você olha e acha que não é pra você. Isso não é pra mim. Eu só vejo ali no museu, uhum, só pra passar e olhar.
2: Não.
1: Parece que eu não posso consumir aquilo. Não, eu acho que tem que ser isso. Então, assim, o nosso trabalho também é disso. É de construir essa coisa ordinária. Uhum. De estar ali e você saber que pode pegar, pode botar a mão, também é seu. Você também faz parte, você pode trazer suas ideias, você pode trazer suas propostas e a gente vai construir junto. Eu acho que o movimento de cultura, ele tem relevância, se torna próspero e longínquo quando acontece dessa forma. Uhum. Como quando se acha que quem se quer muito protagonismo sobre uma coisa, eu acho que você começa se isolando. E aí a longevidade é pouca. Eu acho que tem que se fazer em coletivo. E aí é isso que o festival consegue fazer. Consegue oportunizar muita gente, dar palco para muita gente. E aí a gente... É importante, mas os artistas precisam de mais palcos ainda. Então, assim, uhum, essas cenas independentes como o Rolê do Vinil precisam acontecer não só em Caruaru, em outros locais também, para que os artistas possam se expressar, expressar seus trabalhos autorais, que é o mais difícil, né? Porque isso, às vezes os artistas ficam limitados a tocar em ambientes comerciais, como os bares e tal, mas que aí precisam fazer um repertório mais comercial. Então, assim, às vezes não tem esse espaço para apresentar seu trabalho autoral. E aí esses festivais, esses movimentos como o Rolê do Vinil, eles são os palcos ideais para isso acontecer, né?
2: Exatamente,
1: é
2: uma vitrine, né?
1: É, exatamente. E as parcerias são fundamentais, né? Para que a gente possa, manter eles acontecendo. Então, é isso. Assim, se deixar, a gente fica falando aqui 3 dias seguidos sobre isso. Mas vai ser muito massa. Então, assim, deixando aqui mais uma vez o convite. Dia 27.
2: Quinta-feira.
1: A partir das 19 horas. Ali pertinho da estação ferroviária, na rua João Condé. Por trás do posto. Tem um posto ali, vai ser por trás ali o palco. Chama todo mundo. Saiu do trabalho, é só descer pra lá. Já pega uma cerveja, se encosta por ali, conversando e escutando boa música.
2: Show de bola, show de bola. Eu tô conversando aqui também com Kelly Moura, ela que também tem uma produção, né, independente, assim, de é oportunizar, tem a galera do Cais do Agreste, né? Então é justamente isso, são artistas locais se unindo, né? E o bonito é a gente ver que quem está num projeto também está no outro, porque está todo mundo fortalecendo, que enquanto um cresce, o outro vai junto.
1: Exatamente. Né?
2: Então
1: exatamente.
2: É como você falou, assim, não é uma coisa extraordinária, a gente precisa realmente oportunizar, criar aquilo ali de uma forma que não seja só uma vez a cada 6 meses, né? Então, veja, você já tem esse rolê do vinil que já está dentro de um projeto maior, que é o Festival Pernambuco, Meu País, que massa! Aí já tem outra galera que também está tentando, né? Está fazendo também um trabalho ali de base. Então, é isso. Eu acho que a gente vai ter que... E outra coisa, o importante é consumir isso aí. As pessoas tomarem conhecimento de que esses eventos estão acontecendo e prestigiar, porque a gente precisa de público. A arte, ela é feita para as pessoas, né? Feita por pessoas, para pessoas. Então, as pessoas precisam consumir. Então, a gente está aí, ó, oferecendo, né, esse produto de altíssima qualidade.
1: Exatamente.
2: Né? Então, que nós sejamos público.
1: É, mas aí... Sem querer polemizar, mas já falando. Se deixar, eu falo 3 dias. Assim, que é uma questão que precisa se ter cuidado com a narrativa equivocada que se cria. De que a população não valoriza a cultura porque não vai, porque às vezes deixa de ir, ou porque um artista tem pouco público. Isso não é uma verdade. O povo ama cultura, ele só precisa ser oportunizado. Uhum. Então, assim, primeiro tem que existir os palcos, primeiro os artistas têm que ter espaço, e aí o público vem. Você não pode cobrar que o público vá sem o artista ter o espaço pra tocar. Então, assim, é isso, assim, o público ama consumir arte, ama consumir cultura. Então, assim, eles estão dispostos a consumir isso. Agora eles precisam ser oportunizados. Então, assim, vamos montar os palcos, vamos colocar os artistas em cima deles, vamos comunicar, vamos divulgar, vamos fazer os novos artistas aparecerem. E tenho certeza, dúvida nenhuma disso, que o público vem, o consome e vai ser um sucesso. Então é isso, assim, a gente tem que... Porque às vezes acontece situações que um artista é colocado num palco e o público não tem um público, entre aspas, bem grandes, relevante ou massivo. E aí surgem as narrativas, é porque o povo não gosta, não, o povo não quer consumir isso. E aí, isso, uma narrativa que eu considero equivocada, valida um argumento de tipo, então, esses artistas precisam, não podem ter tanto espaço. A gente tem que dar espaço a outros artistas que colocam público. E aí a gente vai só enterrando ainda mais essa cultura
2: local,
1: né? Exatamente.
6: E assim, Caruaru tem um potencial artístico incrível, né? Uhum. Você citou aí que a Rogéria participou do show da Zélia Duncan, né?
2: Uhum.
6: Que são, assim, artistas que têm uma carreira consolidada, né?
2: Exato.
6: Então ela não ia chamar a Rogéria só por amizade. Ela não ia entregar o palco dela só por uma simples amizade ou uma indicação. Ela bota porque ela acredita, ela Isso. sabe que é bom.
1: E conhece então, Rogéria, né?
6: Conhece Rogéria, conhece o trabalho dela principalmente. Eu acho que Rogéria é dessa galera, tipo Rogéria Almério, Gabi da Pele Preta. Eu acho que Rogéria foi a primeira que gravou um CD, né?
2: Sim.
6: Que teve um trabalho gravado realmente, assim e tal, né? Então, assim, é dar oportunidades, é dar palco, velho. Se você botar um palco pra essa galera canta e encanta.
2: Canta, né? E canta.
6: Então aí você tem a Gabi, você tem o Almero, que também já é um artista nacional, que já tem uma carreira aí bem consolidada.
2: Exato.
6: Rivotril, Zé do Estado, que, porra, não tem nem o que falar. Então, assim, é criar espaços,
1: o próprio movimento,
6: apoios e
1: o próprio
6: construir.
1: Movimento, né? Tipo, o próprio do Cais do Agreste, tipo, que os meninos também muito já participaram do rolê do vinil, né? Tipo, Matheus, Bianca.
2: O Valdemar Reto, né?
1: Valdemar também é parceiro.
6: Valdemar toca com todo mundo, parceiro do rolê total.
1: Então, assim é isso. E aí, voltando para aquele outro ponto, né? Fazer junto, né? Fazer em coletivo, mobilizar, um abraça o outro e vamos, ajudando na divulgação. Porque uma das grandes queixas que a gente escuta do rolê é pós-evento. Muita gente dizendo, eu não tava sabendo da senha, então eu não fui porque eu não fiquei
2: verdade,
1: sabendo. Então,
2: é
1: assim,
2: verdade.
1: Então, um canal feito esse aqui, feito a gente tá aqui conversando, né? É fundamental, é importantíssimo pra que a gente consiga alcançar mais pessoas, porque a comunicação ela é tão importante quanto a execução. Tipo assim, não adianta você fazer sem comunicar, né? Como é que você alcança as pessoas, né? Então assim, então o papel da rádio, de um bom blog de Instagram, internet, da TV, eles são ferramentas também chaves assim, desse movimento, porque também valida a cena da relevância que aí traz os apoios que um artista precisa, um evento precisa, um apoio de uma marca, de um patrocinador, porque se mostra relevante dentro desse cenário da comunicação, né? Então, assim, é uma cadeia, nada acontece, como eu disse, volta para o mesmo lugar, nada acontece sozinho, ninguém faz nada sozinho, tudo é feito em coletivo, tudo faz parte de um ecossistema que precisam se retroalimentar e se ajudar, que aí todo mundo ganha. Vocês precisam de conteúdo, a gente precisa de público, a gente precisa de alcance, o artista precisa de visibilidade, e aí a gente vai, um vai entregando um pouquinho pro outro e todo mundo ganha.
6: Uma corrente, ganha, né? Um vai puxando o outro, é uma corrente.
2: É maravilha. Então aqui esse espaço já sabe, hein? Qualquer programação aí na agenda do Rolê do Vinil, manda um alô pra gente. Aqui a gente tá sempre aberto para fazer a divulgação. Esse trabalho aqui eu acho que é um trabalho que é voltado realmente para a sociedade aqui, porque eu acho que a rádio ela existe desde sempre como né, um veículo de comunicação, de informação, né? Então é através desses veículos que hoje tem as mídias sociais para fortalecer isso, né? Hoje a rádio tem o seu lugar, jamais vai perder esse seu espaço, mas também tem outros vetores que podem ser, sim, né, sim. Bombardeados com notícias boas, por favor, com projetos legais, né? Vamos pensar também dessa forma, que eu acho que a gente vai promover uma ação coletiva, exatamente, vai promover para a cultura local de forma positiva, que eu acho que a gente precisa muito disso.
1: E já falando disso, de calendário, de palco, a gente também já deixar aqui informando que assim, essa edição dentro do Pernambuco Meu País é a edição que abre a programação do Rolê do Vinil no segundo semestre. Uhum. Nós estamos já também trabalhando uma articulação com outros agentes, né, como parceiros, que nosso projeto é até o final do ano ter edições do Rolê do Vinil todo mês. Então assim, vai ter agora final de agosto, na edição do Pernambuco Meu País, mas em setembro, outubro, novembro e dezembro. A gente tá construindo, tá muito próximo. Assim, se tivesse mais fechadinho, eu já divulgava aqui. Mas a gente ainda tá fechando alguns acordos para que isso, porque como a gente falou, ninguém faz nada sozinho, a gente precisa de apoio, precisa de estrutura, porque a gente também quer dar estrutura aos artistas e quer dar estrutura ao público, né?
2: Sim.
1: E a gente tá fechando isso, mas assim, já deixando aí informado que o Rolê abre a programação do segundo semestre agora no Pernambuco Meu País, mas que vai ter uma programação contínua até dezembro, já na ideia de entrar 2027 também com essa programação anual consolidada, a gente tentando articular esses apoios, tanto através dos órgãos, né, das autarquias, instituições públicas, que conseguem, né, viabilizar muita coisa, mas também outras iniciativas através de patrocinadores, através de apoios também do terceiro setor que a gente está trabalhando. Então, assim, a gente está querendo construir realmente esse ecossistema de ter essa programação fixa, permanente, e que todo mundo possa esperar pelo Rolê do Vinil que ele vai acontecer.
2: Massa demais.
6: Nos aguardem.
2: Ai, já tô empolgadíssima aí. Que coisa boa, né, gente? Que maravilha. Ó, estamos chegando no finalzinho. E eu sei que eu pedi aí uma setlist, uma headline, como vocês falam, assim, né? E aí a gente hoje tinha tanta coisa para conversar, né? Que aí a gente tirou as musiquinhas aí do Rolê. E muito melhor foi ter as informações que vocês, melhor do que ninguém, para poder dar essas informações para os nossos ouvintes, né? Mas aí, olha, preciso informar que a gente está chegando ao final. Que pena, né? Mas que bom que é sempre trazendo uma galera que está produzindo cada vez mais. E aí que o Rolê do Vinil tenha uma vida longeva, sabe? Que vocês consigam realmente, né, consolidar tudo isso que você já adiantou aqui pra gente. E fico muito feliz, porque é uma galera que está fazendo acontecer. E a gente precisa, inclusive, né, aproveitar quem está ouvindo aí, um empresário que esteja no seu carro aí, caminhando de volta para a empresa, ou indo para casa almoçar, que de repente, ó, escutou, essa galera está fazendo um bom trabalho, já tem um respaldo importante, né? Já tem uma visibilidade muito boa. Então, de repente, um empresário aí que queira entrar em contato com vocês, né? Como seria, como se daria esse contato?
1: Pronto, a gente pode falar que, assim, vou fazer aqui quando eu for falar com as marcas, eu faço essa pergunta, assim, e deixar aqui também esse questionamento, assim, se sua marca quer assumir essa responsabilidade cultural junto com a gente, né? Porque existe o alcance, a venda, né? Que isso gera valor real, né? E existe o impacto em fazer parte de algo que constrói um valor que não é material, é um valor subjetivo, né? Mas que agrega tanto valor quanto a sua marca, né? Perfeito. Eu acho que quando você assume essas responsabilidades como marca, eu tenho outras coisas e tenho marcas, assim, você assume essas responsabilidades, esse valor subjetivo às vezes lhe entrega muito mais do que uma lead direta, né? Então, assim, fica aqui o nosso convite a conhecer o projeto. A gente tem números excelentes, assim, o engajamento, nosso engajamento em redes sociais, em publicações, nos eventos presencialmente, né? Que é a apoteose, né? O produto, né, final do movimento. Eles são incríveis, assim. Então, quem tiver interesse em fazer esse contato com a gente, em conhecer o projeto, conhecer o nosso portfólio, pode entrar em contato pelo nosso Instagram, né, que é Rolê do Vinil, @ Rolê do Vinil, que fala lá pelo direct, entre em contato com a gente, ou também diretamente com a gente, pode falar pelo nosso Instagram, Raul Chalegre, o meu, e Raul Soares, o de Raoni. Aplausos. E é isso, assim, deixar aqui o convite para todo mundo e deixar o convite também para você, que você falou, não, porque a música, mas a música e a dança, eles estão totalmente conectados, são linguagens quase que tem uma simbiose entre as duas. Então, assim, verdade. Nesse projeto que a gente está terminando de estruturar para essa programação do segundo semestre, a gente quer também trazer outras linguagens e uma delas é a dança. Então, aqui já fica aqui o convite para a gente fechando. Já fica aqui o convite? Não, já fica aqui eu me intimando. Tipo, quando a gente fechar essa programação agora, pode Pernambuco, meu país, voltar aqui e a gente construir junto, conversar mais, falar. Aí a gente bota mais uma horinha de programa, conversa mais aqui. E uma das linguagens que a gente quer integrar é a dança também, porque tem um movimento de dança em Caruaru incrível. Marco Mercury, tão conhecido, é nosso amigo, parceiro, também é sucateiro. Já fez intervenções de dança no Rolê do Vinil, quando a gente fez um movimento junto com o Bira e o Bando, trazendo essa cena mais urbana, né, do rap. Marco também trouxe uma galera do hip hop, da dança, e fez uma intervenção muito bonita. Então, assim,
2: legal.
1: As linguagens se relacionam e, tipo, ninguém tá isolado, né? A gente vive dentro de um coletivo e aí fica aqui já também o convite para nas próximas a gente integrar a dança ainda mais no Rolê do Vinil.
2: Massa demais. Então, olha, eu sempre costumo dizer que ninguém se perde hoje em dia, né? Coisa mais fácil do mundo, eu não tenho teu número, vai lá no Instagram,
1: digita
2: o nome
1: da pessoa,
2: você vai encontrar. Então, eles já deram aqui a dica, no Instagram virou a lista telefônica, as páginas amarelas de antigamente. Então, é isso, manda aí um direct para os meninos, Raul Chalegre ou Raul Soares, para entrar em contato com eles, essas empresas aí que querem ser, né, fortalecer aí a cena cultural aqui da nossa cidade. Então, olha, é isso, gente. Eu quero agradecer a você que está aí do outro lado. 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

0: 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Então, gente, obrigada por vocês estarem aí, né? Nos acompanhando no dia de hoje. Deixa eu ver quem está aqui, que estão mandando recadinho para mim, que está acompanhando a nossa conversa. Vamos embora ver aqui essa galera que tá do outro lado. Lembrando a você que amanhã tem um Move Day, né? Semana que vem. Na quinta-feira vocês vão ter o rolê do vinil aqui abrindo a programação do Festival Pernambuco Meu País. E no sábado vocês vão ter a companhia do Marcelo Pereira gratuitamente no Teatro Rui Limeira Rosal Sesc às 19 horas. Então, ó, tem programação para todos os gostos e estilos, né? Então não dá para ficar em casa, não. Não é para ficar em casa. Gente, vamos embora curtir, porque vale muito a pena a gente viver a cultura, né? Como a gente vinha falando aqui, né, Raul? Então, meninos, muito obrigada pela participação de vocês. Tem aqui uma galera dizendo boa tarde, povo dançante. Boa tarde, povo da cultura. O Elvis Barreto. O Gil, viva o rolê do vinil. Gil Leite, né?
1: Que parceiraço.
0: É o parceiro aí do Rivotril. É isso, abraço a todos. Gente, obrigada, viu, rapazes, por vocês estarem aqui. Vamos nos encontrar mais vezes.
1: Claro, claro. Já estou intimado aqui, já pode marcar a data. E é isso, agradecer o espaço. Mais uma vez aqui, pontuar como é importante esses espaços, a comunicação, né? A gente conseguir falar um pouco sobre o movimento, falar um pouco sobre cultura, é sempre importante. E é isso. Fica o convite a vocês e aos ouvintes para dia 27 estar lá e curtir não só o rolê do vinil no Pernambuco Meu País, mas como toda a programação, que é uma programação bem extensa, com todas as linguagens aí de cultura, de arte. E é isso. Muito obrigado. Aí uma boa tarde a todos.
0: Valeu, Raul.
1: É isso, fica o convite. Fala, Raoni, agora.
2: Obrigada. É isso aí, valeu mesmo. Obrigadão pelo espaço, né? De dar essa oportunidade pra gente falar, mostrar o que a gente vem construindo aí. E é isso, é só agradecer realmente, mais uma vez, o convite aí para que vocês estejam lá na quinta-feira, dia 27. E todo mundo aí, né, que tá ouvindo da cidade. Dia 27 tem um encontro muito bacana, muito bonito e a line tá muito boa.
0: Massa.
2: Primeira atração nacional, rolê do vinil, discotecagem de música brasileira. E é isso aí, vamos embora.
0: Muito bom, muito massa. Obrigada, meninos. Obrigada a você que tá aí do outro lado. Um beijo grande. A gente vai fechar com a música de Marcelo Genesi, o melhor da vida, né, minha gente? É isso. Obrigada, Suzy Valoá, meu amor, que vai ficar, né, aqui com vocês no programa O Som do Brasil, logo após essa música que a gente está se despedindo, né? Então, Marcelo Genesi, Julinho César, nosso produtor, obrigada, querido, por preparar aqui nossa retaguarda, né? Tá sempre aqui deixando tudo prontinho pra gente poder executar um programa de qualidade pra vocês. Meninos, muito obrigada mais uma vez. Tamo junto aí na divulgação, na, sabe, propagação da cultura. Vamos embora. Pode contar sempre com o Dança Comigo e com a Caruaru FM. Beijo, Suzy, beijo grande pra vocês que estão em casa. Simbora que tem som massa pra gente aqui. Semana que vem, Festival Pernambuco, meu país aqui em Caruaru. Beijo, Marcelo Genesi com vocês. Tchau, tchau.
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1: Na Caruaru FM, 2:03.
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5: Boa tarde, Caruaru. Começa agora mais uma edição do programa O Som do Brasil. Pela Caruaru FM, eu sou a Suzy Valois e estou chegando para te fazer companhia até às 3 da tarde. Sejam todos bem-vindos. Hoje é sexta-feira, final de semana aí chegou. Hoje é dia 21 de agosto de 2026. Você participa aí da nossa programação pelo nosso WhatsApp 98155-1049. Manda áudio, mensagem de texto, fica à vontade, tá bom? 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E a gente começa com o pedido musical aqui da Priscila, que está no centro da cidade. Ela pediu uma música da Vanessa da Mata. E a gente vai conferir aí juntinhos o pedido da Priscila.
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1: Caruaru FM, essa é a sua rádio, aí foi a Sandrinha de Sá e a canção Bye Bye Tristeza, pedido aqui da Carola do bairro José Liberato. Tivemos Zeca Baleiro na sequência com a Flor da Pele, Cássia Eller, Palavras ao Vento, indicação do Jonathan do Maurício de Nassau, Jorge Vecilo, Sensível Demais, versão ao vivo, Marina Lima, Nada por Mim, Fábio Júnior, foi Volta ao Começo, e abrimos aí o Som do Brasil com a Vanessinha da Mata e a canção Amado, pedido da Priscila no centro da cidade. Vamos pro intervalinho, tem mais saudades pra gente.
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1: 2:32.
0: Hora certa. 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
7: 2h35.
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1: Caruaru FM, a sua rádio. Chegamos ao final de mais um programa, O Som do Brasil. Quero agradecer a participação de todos. Uma excelente tarde. Vem aí na sequência O Que É Bom A Gente Rola com Anderson Marinho. Continua curtindo a Caruaru FM, faz aí seu pedido musical pelo 98155-1049. 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
3: Ninguém acertou as 6 dezenas no sorteio do concurso da Mega Sena realizado na noite desta quinta-feira em São Paulo. Os números sorteados foram 16, 23, 24, 33, 36 e 52. Com isso, o prêmio principal acumulou. A estimativa para o próximo concurso é de 50 milhões de reais. O valor acumulado para o próximo sorteio é de 42.842.469,58. A Quina teve 38 apostas ganhadoras e cada uma receberá R$ 50.460,11. A quadra registrou 3.041 apostas vencedoras, com prêmio individual de R$ 1.039,35.
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18: Na sua rádio agora, 3 em ponto.
9: Hora certa, apoio.
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3: Muito boa tarde pra todo mundo que tá sintonizado nos 104,9 Caruaru FM, sempre a minha, a sua, a nossa rádio, hein? Tá começando mais uma edição do Caruaru, a gente rola. Hoje é sexta-feirona, 21 de agosto, e eu sou o Andinho.
0: Ligado em vocês.
3: Obrigado, e você até às 5 no Cabo, a gente rola. Quando o relógio bater 5 da tarde, é hora da gente conferir as 15 mais bombadas da semana aqui na Caruaru FM, hein? 5 da tarde tem top hits pra você, bebê. 981-55-1049.
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3: Só pra você não esquecer o número de WhatsApp mais bombado do Brasil: 981-55-1049. Corre lá, pede teu som, tua música e oferece pra quem você quiser. Afinal de contas, todo mundo sabe que aqui na Caruaru FM é você quem manda, né? Sexta-feira, eu preciso dizer aquela frasezinha que todo mundo espera a semana toda. O fim de semana da Caruaru FM está oficialmente aberto!
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3: Vamos embora que Lili cantou, hein? É sexta-feira, é fim de semana, é Caruaru FM, e a gente vai como, hein?
4: É agora!
3: Pra cima!
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1: Mete a mão no cavaquinho, Nandinho. Aí, levanta as duas mãos. Você está na tardezinha. Se você tiver algum problema na tua vida, o problema vai embora agora. Tá bom? Vocês estão felizes? Senhoras e senhores, essa é... E na tardezinha não pode coisa ruim. É só coisa boa, é só felicidade. Levanta as duas mãos.

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2: Bora! Tchau, gente!

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1: Na Caruaru FM, você tá curtindo o que é bom, a gente rola nesta tardezinha marota, né? Tinha que ser Caruaru FM, a minha, a sua, a nossa rádio. 981-55-1049.
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1: Os melhores ouvintes do Brasil estão aqui. Fernandinha, tá na 15 de novembro, tá trabalhando, curtindo o som da Caruaru FM. Deixa eu ver quem mais tá aqui comigo. O Diego tá na Duque de Caxias. Vinícius tá nas Rendeiras. A Mandinha tá lá no Indianópolis. A Débora tá no Divinópolis. Camila, Boa Vista 1. Felipe, Boa Vista 2. Paulo Luiz, o José Carlos de Oliveira. Tem também o Rafinha no bairro Petrópolis. E deixa eu ver quem mais aqui. A Vivi tá no Universitário.
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1: Na sua rádio agora faltando 26 para as 4.
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2: Ludmilla.
3: Ludmilla.

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1: O refrão é com vocês, tá?
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1: Na Caruaru FM, você tá curtindo o que é bom, a gente rola. Na minha, na sua, na nossa, né? Só as melhores. Tinha que ser Caruaru FM, rapá. Agora tá chegando o Caruaru Notícias e eu volto depois do intervalo. Te espero, hein?
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2: Os Estados Unidos acumulam mais de 40 trilhões de dólares em dívidas, segundo o Departamento do Tesouro do país. O valor chegou ao maior patamar da história. A dívida pública do país norte-americano inclui títulos do Tesouro detidos pelo público de mais de 30 trilhões de dólares e débitos intragovernamentais de quase 8 trilhões de dólares. Em menos de 10 anos, os Estados Unidos mais que dobraram sua dívida federal, que saiu de quase 20 trilhões de dólares em 2017, no período do primeiro mandato de Donald Trump. Um terço do aumento ocorreu ao longo de 2 anos em ações dos presidentes Joe Biden e Donald Trump em resposta à pandemia de Covid-19. O aumento da dívida, segundo grupos que fiscalizam o orçamento do país, acende um alerta para uma possível crise fiscal por conta de custos crescentes com programas de proteção social e pagamentos de juros maiores do que as receitas, impactadas por cortes nos impostos. A avaliação é de que uma crise de dívida em grande escala só seria evitada se houvesse corte de gastos e aumento dos impostos para equilibrar o panorama fiscal. De cerca de 7 trilhões de dólares gastos ao ano, 60% são destinados a programas como a Previdência Social, de saúde e assistência aos veteranos. O aumento dos gastos com aposentadorias e assistência médica tem pressionado os fundos da Seguridade Social e do Medicare, o Programa Federal de Saúde. Em paralelo, as receitas de impostos sobre salários e renda continuam insuficientes para cobrir as despesas federais.
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13: Na sua rádio, 4 horas, 4 minutos.
5: Hora certa, apoio.
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0: 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Que legal.
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1: Na Caruaru FM, o que é bom a gente rola mesmo e de verdade, né não? Aqui tem blá blá blá não, fio, é música o tempo todo. Agora a gente vai conferir o que teremos no Caruaru da Sorte, presta atenção.
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1: Na sua rádio 4:34.
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1: Respeita o nosso filho.

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1: Na Caruaru FM, você curtiu o Que É Bom, A Gente Rola nesta sexta-feira, homem. Já já tem Top Hits e as 15 mais bombadas da semana aqui na Caruaru FM. Tô te esperando depois do intervalo. Fica aí.
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2: 24 de junho de 2027. Anote essa data. É quando a bola rola pela primeira partida da Copa do Mundo Feminina de Futebol no Brasil. E o local escolhido para o duelo de abertura foi o Maracanã, um dos estádios mais famosos do mundo e roteiro turístico do Rio de Janeiro, que já recebeu duas finais masculinas, em 1950 e em 2014. Ao todo, 8 cidades brasileiras vão sediar os Jogos do Mundial. A FIFA, Federação Internacional de Futebol, detalhou nesta quinta o calendário do torneio. A seleção brasileira entra em campo no Rio de Janeiro, em São Paulo e Brasília, pela fase de grupos, que vai até 8 de julho. Além dessas cidades, outros 5 estádios localizados em Salvador, Belo Horizonte, Fortaleza, Porto Alegre e Recife recebem os jogos. A final está marcada para 25 de julho. Ao todo, 32 equipes participam da Copa do Mundo Feminina de Futebol, divididas em 8 grupos de 4. No total, a competição terá 64 partidas. O sorteio que vai definir os grupos será em dezembro, com data a ser confirmada. A diretora executiva delegada da FIFA e ex-capitã da seleção feminina, Aline Pellegrino, reforçou que a Copa do Mundo no Brasil será épica.
3: Espero que essa Copa seja um divisor de águas para o futebol feminino em toda a América do Sul. Estamos de braços abertos para receber os torcedores de todo o Brasil e de todo o mundo. Por aqui, a gente não cansa de repetir o nosso slogan, porque ele é perfeito demais. A gente não tem a menor dúvida de que essa Copa vai ser épica.
2: As jogadoras brasileiras entram em campo por um título inédito na competição. Os Estados Unidos são os maiores vencedores, com 4 títulos, e a última campeã, em 2023, foi a Espanha.
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1: Caruaru FM agora 5:04.
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1: Tá começando mais uma edição do Top Hits hoje, sexta-feirona. É dia da gente conferir as 15 mais bombadas da semana aqui na sua rádio, hein? A gente abre com a 15ª mais pedida da Caruaru FM.
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1: Tem algum exaltamaníaco hoje aqui?

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3: Thalita Mel.

0: fazer aqui.
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1: Na sua rádio agora, 5h43.
2: Hora certa, apoio.
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0: Camisa 10, Ludmilla!
1: Beijo, gente!
0: Obrigado, Rio de Janeiro!
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1: Na Caruaru FM, aí foram as 15 mais bombadas da semana aqui na Caruaru FM, hein? A gente vai ficando por aqui, lembrando que eu tô de volta amanhã no Samba VIP ao meio-dia, hein? Tá chegando mensagem de paz, logo após Balada Sertaneja e depois as notícias de Brasília com a Voz do Brasil. Continua na Caruaru FM. Até amanhã!
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2: Olá, boa noite.
1: Boa noite para você que nos acompanha em todo o país.
2: Sexta-feira, 21 de agosto de 2026.
1: Vamos ao destaque do dia.
2: Dia D de vacinação.
1: Sábado é dia de levar crianças e adolescentes de até 15 anos aos postos de saúde.
2: Calendário nacional oferece 20 vacinas que protegem contra doenças como meningite, tuberculose e sarampo.
1: Agosto é mês para intensificar a imunização, como disse Éder Gatti, do Ministério da Saúde.
3: O objetivo é resgatar as pessoas que perderam a oportunidade de vacinação. Nesse momento, o Ministério da Saúde aumenta o abastecimento dos municípios e a gente estimula os municípios a também promoverem ações que intensifiquem a vacinação.
2: Mais de 3 milhões de pessoas não podem abrir conta em plataforma de aposta.
1: São beneficiários do programa, dos programas sociais ou de renegociação de dívidas. Raquel Mariano.
4: A medida tem como objetivo proteger recursos destinados à assistência social e à recuperação financeira das famílias.
2: Cidadão pode contar com atendimento presencial para acessar a conta gov.br.
1: Plataforma dá acesso a mais de 5 mil serviços públicos.
2: Vamos saber mais sobre o funcionamento da conta e níveis de segurança.
5: A conta do gov.br funciona como uma espécie de identidade. Ela é gratuita e pode ser feita por qualquer brasileiro.
1: Hoje, na apresentação da Voz do Brasil, Luciano Seixas e Mariana Juntmann.
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1: Sábado é dia D de vacinação.
2: É hora de atualizar a caderneta e levar crianças e adolescentes menores de 15 anos às unidades básicas de saúde e pontos de imunização em todo o país.
1: A campanha segue até 1º de setembro, com a oferta de 20 vacinas do calendário nacional que protegem contra doenças graves, como meningites, tuberculose e cânceres associados ao HPV.
2: O ministro da Saúde, Alexandre Padilha, fala sobre a vacinação.
6: A campanha de atualização é exatamente porque tem muitas crianças que receberam a primeira, a segunda, mas não receberam a terceira dose de uma vacina que precisa de 3 doses, ou não tomaram o reforço. Como cada vez mais a gente tem mais vacinas incorporadas no SUS, muitas vezes os pais têm até uma dificuldade de acompanhar o calendário. Por isso que eu sugiro aos pais entrarem no Meu SUS Digital, baixar a caderneta de vacina do seu filho no Meu SUS Digital, no celular, porque o próprio Meu SUS Digital manda mensagem para o pai e para a mãe quando está para atualizar a vacina, quando está para vencer aquela vacina, da importância dessa atualização.
1: Para saber mais sobre a campanha de vacinação que ocorre durante todo o mês de agosto, eu e Mariana Jungmann conversamos com Éder Gatti, diretor do Departamento do Programa Nacional de Imunizações. Vamos acompanhar.
2: Diretora Dergatti, seja bem-vindo à Voz do Brasil, um prazer falar com o senhor. O senhor pode começar dizendo pra gente quais são as vacinas e quais os grupos prioritários dessa campanha?
3: É um prazer estar aqui falando com vocês. O público-alvo são todas as crianças e adolescentes com menos de 15 anos de idade. Então, todas as vacinas que fazem parte da rotina de vacinação dessa faixa etária, ela faz parte, então, do escopo dessa multivacinação. Então, nós estamos falando aqui de vacinas contra poliomielite, sarampo, difteria, tétano, coqueluche, e também tem as vacinas de adolescente, como, por exemplo, HPV, e também as vacinas de meningite, as vacinas contra o pneumococo, ou seja, são várias vacinas. A gente está falando de cerca de 20 vacinas que vão estar disponíveis nos postos. São vacinas que já estão nos postos, elas já estão ali disponível para a população na rotina. Porém, a gente aproveita esse mês para intensificar. O objetivo é resgatar as pessoas que perderam a oportunidade de vacinação. Então, nesse momento, o Ministério da Saúde aumenta o abastecimento dos municípios para que tenha mais vacina nos postos e a gente estimula os municípios a também promoverem ações que intensifiquem a vacinação. Como, por exemplo, o dia D, que está sendo chamado para o dia 22, que é um sábado, e também ações extramuro, ou seja, a sair da unidade de saúde para vacinar em ambiente público, ambiente de alta circulação de pessoas. Então, com isso, a gente espera melhorar ainda mais a cobertura vacinal.
2: Pois é, o senhor mencionou aí o dia D, né, que vai acontecer no dia 22 de agosto, a campanha vai até 1º de setembro, mas por que que é importante a gente ter um dia assim de mobilização, né? Por que que o dia D, todo ano o governo faz a campanha e tem sempre um dia D? Por quê?
3: Olha, as pessoas, elas têm uma rotina muito intensa, né? Hoje em dia as famílias, tanto os pais quanto as mães, normalmente trabalham, muitas vezes não têm condições de levar seus filhos durante a semana nos postos. Então, a multivacinação é meio que para alertar os pais de que é importante pensar na vacinação e colocar a vacinação em dia. E o dia D, essa ação no sábado, ela serve para aumentar a oportunidade das famílias em colocar a vacinação dos filhos em dia. Então, o dia D tem essa importância. É um esforço a mais que a gente faz para ampliar o acesso e aumentar, consequentemente, a oportunidade das famílias em colocar a vacinação das crianças em dia.
2: E como é que fica, doutor Éder, depois de 1º de setembro? As vacinas vão seguir disponíveis na rede pública? Quem quiser, não tiver conseguido ir durante o período de campanha, é só chegar num posto de saúde e se vacinar?
3: As vacinas vão continuar lá. Então, durante a atividade corriqueira do posto, a pessoa pode procurar a unidade e colocar a sua vacinação em dia, mesmo depois ou antes da multivacinação. Esse é o mês de mobilização, é o momento em que a gente está resgatando aqueles que ficaram para trás, colocar em dia e aumentar a oportunidade da vacinação. Então, o mês é especial, ele é de intensificação, mas a vacinação já é uma rotina no SUS e as vacinas estão nos postos.
2: Doutora Dergatti, esse ano existe uma preocupação especial com o sarampo em 3 municípios de São Paulo, né? Que municípios são esses? O que está acontecendo por lá?
3: Olha, na verdade, a preocupação com o sarampo ela deve acontecer em todo o país. Hoje, o sarampo, o sarampo é uma doença que ela é evitável por uma vacina que nós temos no nosso programa há muitas décadas. Porém, a gente está vendo um descontrole do sarampo no mundo. Só para olhar nas Américas, por exemplo, a gente tem países como Estados Unidos, Canadá, México, Guatemala, que estão com o sarampo sem controle, acontecendo milhares de casos. Agora aqui na América do Sul, nós temos 2 países que têm causado muita preocupação, que é a Bolívia e o Peru. Então, o risco de internalização do sarampo, ele é real e é um risco que acontece em todo o Brasil. E, eventualmente, casos relacionados à importação podem entrar. Então, a recomendação de sarampo é para todo o país. Todo brasileiro tem que ter 2 doses, pessoas de 1 ano até 29 anos, 2 doses, pessoas de 30 a 59, pelo menos 1 dose. E isso está disponível em todos os postos, a vacina está disponível em todos os postos do país e qualquer brasileiro pode procurar uma unidade de saúde. Os três municípios paulistas, que é o município de São Paulo, o município de São Bernardo do Campo e o município de Guarulhos, eles registraram casos de sarampo. É um conjunto de casos relacionado à importação e que agora está tendo um trabalho muito intenso por parte do Ministério da Saúde e pelo Estado e pelos municípios envolvidos em conter esse sarampo. E nós estamos conseguindo e vamos conseguir acabar com essa circulação. Hoje, São Paulo, Guarulhos e São Bernardo do Campo está com uma recomendação irrestrita, ou seja, sem necessidade de verificação prévia se a pessoa foi vacinada ou não. De todas as pessoas de 6 meses até 59 anos, a vacina está ali sendo feita para toda a população, nessa faixa etária, nesses 3 municípios. Então, é importante que quem vive nesses municípios coloque a vacinação em dia, tome uma vacina contra o sarampo, mas as pessoas de outros municípios, é importante verificar se tem pelo menos 2 doses até 29 anos ou 1 dose de 30 a 59 anos. Para não deixar o sarampo voltar no Brasil.
2: Nem o sarampo, nem essas outras doenças, né, doutor Éder. Nem o sarampo, nem todas essas outras doenças que estão aí no calendário de vacinação, né?
3: É importante lembrar que as vacinas, as doenças que são protegidas com as nossas vacinas, embora muitas delas a gente não veja mais, como por exemplo a paralisia infantil, desde 1989 o Brasil não tem um caso de paralisia infantil. e entre outras doenças. São doenças que a gente não vê mais, só que elas ainda estão por aí. Tem países que ainda têm paralisia infantil. A gente, de vez em quando, a gente tem um caso ou outro de difteria no país. E embora a gente tenha controlado doenças como coqueluche e meningite, elas ainda acontecem, embora numa frequência menor do que nos anos 80, nos anos 90, ainda acontecem, mas numa incidência mais baixa. Se nós não nos vacinarmos, se nós pararmos com a vacinação, essas doenças retornam e retornam com força. E aí elas podem colocar a vida das pessoas em risco. Então é importante que as pessoas coloquem a sua vacinação em dia e lembrar que vacinar é uma forma de proteger o indivíduo, você vacinado, mas também proteger a sua família e quem convive com você, porque é uma forma de nós não deixarmos a doença entrar na comunidade, que é a proteção coletiva que as vacinas oferecem.
2: Muito bem, nós conversamos com Éder Gatti, diretor do Programa Nacional de Imunizações. Muito obrigada, doutor Éder, pela sua entrevista aqui à Voz do Brasil.
3: Obrigado pelo espaço. Tchau.
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1: Mais de 3 milhões de pessoas estão impedidas de realizar jogos de apostas online, as chamadas bets.
2: Todas elas recebem algum benefício social e isso proíbe a participação dessas pessoas nesses tipos de jogos.
8: Beneficiários do Bolsa Família, do BPC, o Benefício de Prestação Continuada, do FIES, o Fundo de Financiamento Estudantil, ou de programas de renegociação de dívidas, estão impedidos de abrir ou manter contas em casas de apostas online no Brasil, conhecidas como bets. Isso representa mais de 3 milhões de pessoas. Desde outubro de 2025, o SERPRO, empresa pública responsável por desenvolver a tecnologia da informação, criou a plataforma Módulo de Impedidos, que cruza automaticamente o CPF dos usuários com as bases de dados dos programas sociais. A consulta é feita em tempo real pelas plataformas de apostas, no momento do cadastro, e também no primeiro acesso diário de cada usuário. Assim que o impedimento é identificado em uma conta já existente, a casa de apostas tem até 3 dias para suspender e devolver todo o saldo ao titular. A medida tem como objetivo proteger recursos destinados à assistência social e à recuperação financeira das famílias. O bloqueio da conta em bet é feito exclusivamente pelo CPF e não gera nenhuma penalidade para o beneficiário. Raquel Mariano, para a Voz do Brasil.
1: Quem pretende ingressar ou já está matriculado em um curso de graduação pode consultar se a instituição e o curso estão regulares junto ao Ministério da Educação.
2: A consulta é feita pelo EMEC, plataforma oficial que reúne informações sobre a educação superior no país.
1: O sistema permite verificar se o curso é autorizado ou reconhecido e se a instituição está credenciada.
2: Também é possível conferir a modalidade de ensino, o número de vagas autorizado e se o curso está habilitado a funcionar no endereço informado.
1: O diretor de Política Regulatória da Secretaria de Regulação e Supervisão da Educação Superior, Rafael Furtado, reforça a importância de verificar a situação do curso antes de fazer a matrícula.
9: É importante que o cidadão e a cidadã busquem a informação de se o curso existe, se a instituição está no cadastro, se ele está regular, se ele tem alguma marcação de supervisão e, especialmente, também se o curso é reconhecido, porque o curso precisa ser reconhecido para poder emitir diploma. E o segundo tipo de informação importante que o cidadão deve buscar é a informação relacionada à qualidade do curso. O Ministério da Educação, pelo INEP, divulga conceitos e indicadores de cursos e instituições. E os conceitos acima de 3, 3, 4 e 5 são considerados satisfatórios.
2: Para fazer a consulta, acesse emec.mec.gov.br, selecione consulta avançada e escolha a opção de busca por instituição ou curso.
1: Criar uma senha ou mesmo recuperar o acesso da conta gov.br ainda causa dúvidas para muita gente.
2: Para quem precisa de apoio, o balcão do gov.br oferece atendimento presencial para serviços relacionados à conta.
1: Os balcões de atendimento estão disponíveis em 24 estados para orientar na criação, recuperação e segurança da sua conta.
10: Acesso a documentos, consultas de benefícios, declarações fiscais e utilidades por meio de um único login com CPF e senha é o que oferece a conta GovBR. São mais de 5 mil serviços públicos disponíveis, mas muita gente ainda tem dúvidas sobre como utilizá-los. Cidadãos que precisam de apoio com a conta, especialmente aqueles com dificuldades com o uso de tecnologia, como idosos, pessoas sem acesso à internet ou com baixa alfabetização digital, podem contar com atendimento presencial no Balcão GovBR. São 292 unidades disponíveis em 24 estados. No balcão, é possível receber orientação para entender o funcionamento da conta GovBR, além de criar ou recuperar a conta de forma segura, como explica o diretor do Departamento de Identidade Digital, Hudson Mesquita.
11: Onde o atendente vai auxiliar o cidadão a criar a sua conta, a recuperar uma senha, fazer uma avaliação biométrica, a entender as camadas de segurança da plataforma, sempre visando que o cidadão tenha o máximo de autonomia no uso dos serviços digitais.
10: E para encontrar a unidade mais próxima, basta acessar gov.br/presencial, selecionar o estado e depois o município. A ferramenta apresenta os endereços disponíveis. Mais informações sobre a conta e os serviços de atendimento estão nos endereços gov.br/conta e gov.br/atendimento. Reportagem Thaís de Araújo.
2: Pois é, a conta gov.br facilita o acesso a diversos serviços públicos pela internet e funciona como uma identidade digital do cidadão.
1: Gratuita e disponível para todos os brasileiros, ela permite consultar documentos e informações, acessar serviços do INSS e da saúde, além de assinar documentos digitalmente.
2: Para garantir mais segurança, a conta possui diferentes níveis de acesso, que podem ser ampliados pelo próprio aplicativo.
5: A conta do gov.br funciona como uma espécie de identidade. Ela comprova com segurança nos meios digitais que você é você. A conta é gratuita e pode ser feita por qualquer brasileiro. Ela pode ser usada para diversos serviços públicos, como acessar a declaração pré-preenchida do imposto de renda, os dados da aposentadoria no INSS e a carteira de trabalho digital. Quem se inscreve para o Enem, Sisu, FIES e ProUni também precisa usar a conta. Também é possível realizar a prova de vida digital utilizando o reconhecimento facial no aplicativo gov.br. Na área da saúde, a conta dá acesso a informações como vacinas, exames e medicamentos no Conect SUS. Marilda Castro é doula e utiliza o gov.br para assinar documentos digitais com assinatura eletrônica avançada.
12: Eu uso para assinar os documentos, todos os documentos que assino, né? E também... Aí eu comecei a assinar os certificados a partir do momento que encaminharam, né, todos os dados do imposto de renda. Eu também baixo meu imposto de renda por lá. Eu vi que é bem mais prático.
5: A conta gov.br tem 3 níveis de segurança e acesso: ouro, prata e bronze. O nível mais completo é o ouro. Se sua conta for bronze ou prata, você pode subir para o nível mais alto. Na parte de cima do aplicativo gov.br, tem o botão Ver Nível. Quando você clicar nesse botão, vai aparecer o nível da sua conta e a opção Aumentar Nível da Conta. Hudson Mesquita é diretor do Departamento de Identidade Digital do Ministério da Gestão e da Inovação em Serviços Públicos. Ele explica como aumentar o nível da conta gov.br.
13: Uma conta mais simples, onde são validados alguns dados cadastrais do cidadão, que a gente chama de conta bronze, já dá acesso à maior parte dos serviços públicos, mas se ela precisa acessar um serviço que envolva dados um pouco mais sensíveis, ela precisa ter no mínimo ali uma conta de nível prata. Para esse nível de conta, o cidadão precisa fazer algumas validações a mais. Então, ou acessar com alguma das instituições financeiras que são integradas com o gov.br, ele vai acessar com o mesmo dado da conta bancária dele. Vai entrar lá com com a agência, com a conta, só que ele vai acessar lá no ambiente do banco e o banco é que informa o Gov.br. E aí o Gov.br dá acesso a novos serviços. Né? E aí tem o nível ouro, que é o nível mais seguro de acesso, onde é necessário ele realizar uma validação biométrica.
5: Mas se o cidadão perder o acesso da conta porque esqueceu da senha, neste caso, ele deve clicar em Esqueci Minha Senha e recuperar a conta, como explica Hudson Mesquita, do Ministério da Gestão.
13: Se ela esquecer a senha, a forma de recuperação da senha é a mesma, são os mesmos fluxos que ela utilizou para criar a conta. Então, ela pode fazer uma validação facial e criar uma nova senha, ela pode usar o acesso com os bancos só para criar a nova senha, ou ela pode solicitar um código que é enviado por e-mail ou telefone, né, de acordo com o dado que está cadastrado na conta dela. Se vai um código único para o e-mail ou via SMS, ela informa esse código e altera a senha do Gov.br.
5: Para criar uma conta ou ter mais informações, você pode acessar na internet a página gov.br ou criar sua conta pelo aplicativo no celular. Reportagem, Márcia Fernandes.
1: Neste sábado, 22 de agosto, é comemorado o Dia do Folclore.
2: E para celebrar a cultura brasileira, a gente vai conhecer no nosso quadro A Voz pelo Brasil, uma das manifestações mais tradicionais do Maranhão, o Bumba Meu Boi.
1: Patrimônio imaterial do Brasil, a brincadeira movimenta o turismo com uma mistura de música, dança e religiosidade pelas ruas e praças de São Luís.
2: Quem vai contar essa história para a gente é Karine Melo, em reportagem que contou com a produção de Raquel Mariano.
5: A Voz pelo Brasil. A história começa com pai Francisco e mãe Catirina. Grávida, Catirina sente o desejo de comer a língua de um boi. Francisco, para atender a companheira, escolhe justamente o animal mais bonito e querido da fazenda, onde trabalha e mata o boi. Quando o fazendeiro descobre o que aconteceu, fica desesperado. Francisco e o patrão recorrem a um pajé. E o milagre acontece. O boi volta à vida. E é para celebrar essa ressurreição que começa a festa. Mas a tradição vai muito além da lenda. Ao longo do tempo, ganhou novos personagens, músicas, ritmos e diferentes maneiras de brincar. São chamados sotaques: matraca, zabumba, orquestra, baixada e costa de mão. Cada um tem sua própria identidade e todos têm a mesma capacidade de fazer uma comunidade inteira se reunir em torno do boi. E é justamente essa diversidade que espalha o Bumba Meu Boi por São Luís. A brincadeira ocupa praças, bairros, terreiros e os chamados barracões, onde os grupos ensaiam, fazem as indumentárias e preparam as apresentações. E antes de ganhar as ruas, o boi passa por um momento especial, o batizado, uma bênção para pedir proteção e abrir oficialmente a temporada. Os ensaios começam meses antes do São João. Depois vem os arraiás, festivais e encontros de grupos que transformam São Luís em um grande palco. Hoje as redes sociais ajudam o turista a descobrir onde cada grupo vai se apresentar e acompanhar uma programação que se espalha por diferentes bairros. A festa movimenta a cidade por semanas e também mexe com a economia. Hotéis, bares, restaurantes, comércio, todo mundo entra no ritmo do boi, como explica a presidente do Boi da Floresta, Nadir Cruz.
14: É uma festa grandiosa, porque as pessoas vêm, alguns para conhecer, outros para revisitar, né? Para acompanhar. A quantidade de pesquisadores, de fotógrafos, de pessoas querendo ver pela primeira vez tem aumentado a cada ano. A gente percebe, por exemplo, quando chega de maio, junho, julho, até agosto, setembro, a hotelaria do Maranhão é superlotada.
5: Talvez por isso o Bumba Meu Boi seja tão difícil de explicar para quem vê de fora, porque ele não é apenas espetáculo, é memória, pertencimento e fé que passa de geração em geração, como explica Leila Naiva, presidente do Boi de Axixá.
15: Desde pequenininha, eu andei no boi, com meu pai. Aí vim com ele, aprendi a bordar. Tem foto antiga minha sentada no chão bordando, junto com as outras bordadeiras.
5: O ciclo termina com a morte do boi. E segundo Zé Hinaldo, presidente do Boi Bumbá Maioba, a cada ano com mais reconhecimento do público.
16: E essa festa de encerramento, ela tem, assim, também, né, por parte do público, uma adesão muito grande. E esse ano, diga-se de passagem, foi recorde de público na nossa festa, onde ficamos extremamente muito felizes e agradecidos a Deus por ter esse reconhecimento da sociedade.
17: No Maranhão, o boi morre para nascer de novo no ano seguinte. E quando a nova temporada começa, a história de pai Francisco, mãe Catirina e daquele boi que voltou à vida também renasce. Reportagem Catirina.

0: foram as notícias do governo federal.
1: E agora com as notícias do Poder Judiciário e do Congresso Nacional. Boa noite, um bom fim de semana.
0: A gente volta na segunda-feira. Até lá. Boa noite.
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4: Supremo determina que a Polícia Federal amplie a investigação sobre vazamento de informações sigilosas.
5: STJ fixa tese sobre remissão de pena por aprovação no Enem e no Enseja.
4: TSE vai criar sala para acompanhar questões climáticas que podem comprometer as eleições de 2026.
5: Boa noite, eu sou o Arthur Filho.
4: E eu sou Walter Lima.
5: O Supremo Tribunal Federal determinou que a Polícia Federal amplie a investigação sobre o vazamento de informações sigilosas relacionadas à Operação Sem Desconto.
4: A decisão é do ministro André Mendonça, relator do caso no STF. Marcela Luiza.
6: A decisão foi tomada após um pedido apresentado por Fábio Luiz Lula da Silva, o Lulinha, que comunicou ao Supremo a divulgação pela imprensa de informações que, segundo ele, teriam origem em procedimentos protegidos por sigilo. Na decisão, o ministro André Mendonça cita reportagens publicadas recentemente que teriam reproduzido trechos de mensagens, documentos e informações de investigações sigilosas. Mendonça determinou que esses novos fatos sejam incluídos no inquérito policial que já apura a origem dos vazamentos. Segundo o ministro, a investigação deve buscar identificar quem tinha o dever de preservar o sigilo e, eventualmente, violou essa obrigação.
5: A aprovação no Enem, Exame Nacional do Ensino Médio, e no Enseja, Exame Nacional para Certificação de Competências de Jovens e Adultos, pode ser usada para a redução da pena.
4: Para o STJ, a chamada remissão é possível mesmo que o preso já tenha concluído o nível de ensino avaliado nesses exames antes de iniciar o cumprimento da condenação. Fátima Uchoa.
7: Pelo rito dos repetitivos, a terceira sessão do STJ também definiu que a remissão não pode ser concedida novamente quando a aprovação em algum desses exames já tiver sido usada para reduzir a pena, pois isso seria dupla concessão do benefício pelo mesmo fato. Segundo o relator ministro Reinaldo Soares da Fonseca, a aprovação no Enem e no Enseja exige estudo por iniciativa própria e é um fato diferente da simples obtenção do certificado de conclusão. Como o julgamento ocorreu pelo rito dos repetitivos, todos os juízes e tribunais devem seguir as teses fixadas pelo STJ.
5: A segunda turma do TST manteve a responsabilidade subsidiária do município de Cubatão, em São Paulo, pelo pagamento do FGTS de uma técnica de radiologia terceirizada.
4: Para os ministros, ficou comprovada a culpa do órgão público por não fiscalizar o contrato de prestação de serviços. Mila Amaral.
8: A mulher trabalhou 13 anos no hospital municipal e ficou sem receber após o fim do contrato com a gestora do hospital. O município até assinou um acordo com o Ministério Público para pagar as verbas rescisórias, mas não cumpriu o compromisso. A segunda turma do TST entendeu que não foi uma culpa automática, ficou provado que a prefeitura não fiscalizou o contrato e ainda descumpriu o acordo. Se a empresa não pagar, quem paga é o município em caso de falha de fiscalização.
5: Tribunal Superior Eleitoral vai criar sala para acompanhar questões climáticas que podem comprometer as eleições de outubro.
4: A sala tem o objetivo de monitorar riscos climáticos e garantir a segurança e continuação do processo eleitoral diante de eventos meteorológicos e hidrológicos extremos. Guilherme Firmino.
9: A Sala Nacional de Situação Climática tem o objetivo de mapear zonas críticas e identificar sessões eleitorais em municípios vulneráveis. O acompanhamento acontecerá diariamente e de forma ininterrupta a partir de 24 horas antes de cada turno. A sala contará com representantes do tribunal e de órgãos especializados, que vão poder determinar rotas emergenciais de transporte, reforço dos sistemas de comunicação e orientação em situações de emergência. Locais de votação também vão poder ser alterados em zonas de desastres. Essas decisões vão seguir a orientação da legislação eleitoral.
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5: A você uma boa noite.
4: E um bom fim de semana.
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11: Eu sou Paula Groba.
12: E eu sou Ricardo Nakaoka.
11: E estes são os destaques de hoje do Jornal do Senado, que começa agora.
12: Fim da escala 6x1 e PEC da Segurança Pública chegam à comissão do Senado.
11: Motoristas sob efeito de álcool ou drogas podem ter prisão preventiva.
12: Segurança de implantes médicos para mulheres é tema de debate no Senado.
11: Boa noite.
12: Boa noite.
11: Beber e dirigir podem ter consequências ainda mais graves. Uma proposta pronta para votação na Comissão de Constituição e Justiça permite a prisão preventiva de motoristas flagrados sob efeito de álcool ou drogas que provocarem acidentes graves com mortos ou feridos.
12: O texto também aumenta as penas para casos de homicídio culposo e lesão corporal grave causados por motoristas que dirigem após o consumo dessas substâncias. A ideia é endurecer a resposta da Justiça diante de acidentes que poderiam ser evitados. A reportagem é de Bruno Lourenço.
13: O homicídio culposo no trânsito, agravado pelo consumo de álcool ou outras drogas, pode ter a pena aumentada de 5 a 8 anos para 6 a 10 anos de reclusão. E a punição para lesão corporal grave ou gravíssima, agravada pelo consumo de álcool ou outras drogas, seria de reclusão de 3 a 6 anos, em vez dos atuais 2 a 5 anos. É o que diz projeto de lei em análise na Comissão de Constituição e Justiça. A proposta também muda o Código de Processo Penal para admitir a prisão preventiva nesses casos. O senador Marcos Duval, do Avante do Espírito Santo, destacou que a privação de liberdade é fundamental para conscientizar o motorista infrator e evitar a repetição da conduta ao volante.
14: Queremos que referidos autores passem ao menos um período mínimo na prisão, como um preso comum, ainda que no regime semiaberto ou aberto. A prisão tem um evidente potencial dissuasório e não vemos por que não utilizar quando necessário.
13: O texto, que pode ser votado na CCJ, ainda admite a prisão preventiva em casos de homicídio ou lesão corporal grave causados em virtude de rachas ou de exibição de perícia em manobra de veículo.
11: E uma decisão do Supremo Tribunal Federal ampliou a proteção garantida pela Lei Maria da Penha. As medidas protetivas, antes associadas principalmente ao contexto doméstico e familiar, agora também podem ser aplicadas em outras situações de violência contra a mulher.
12: No Senado, projetos buscam reforçar e tornar mais efetiva essa proteção, com propostas que vão da concessão de medidas por delegados à criação de sistemas de alerta para avisar a vítima sobre a aproximação do agressor. Repórter Marcela Cunha.
15: As medidas protetivas de urgência da Lei Maria da Penha podem ser aplicadas mesmo sem vínculo doméstico, familiar ou afetivo entre vítima e agressor. Esse é o novo entendimento do Supremo Tribunal Federal, baseado num caso de ameaças de um vizinho à vítima, que teve a proteção negada em Minas Gerais. A Lei Maria da Penha também vem passando por mudanças no Congresso. Neste ano, uma proposta aprovada pelo Senado e já transformada em lei tornou o monitoramento eletrônico do agressor uma medida protetiva autônoma. A senadora Damares Alves, do Republicanos do Distrito Federal, afirma que os mecanismos existentes ainda não são suficientes para conter a violência.
16: Nós temos mecanismo de defesa e proteção e nós não estamos dando conta. O que está acontecendo? Nós vamos ter que parar tudo, gente. E a gente vai ter que rever a violência contra a mulher no Brasil.
15: Entre os projetos ainda em análise no Senado, um amplia a possibilidade de delegados concederem medidas protetivas emergenciais, como o afastamento e a proibição de contato com a vítima. Outro cria um perímetro eletrônico com alertas quando o agressor monitorado se aproximar da área de proteção da mulher.
11: O presidente do Senado, Davi Alcolumbre, encaminhou hoje à Comissão de Constituição e Justiça duas propostas de emenda à Constituição consideradas prioritárias na pauta do Senado. Uma delas trata do fim da escala de trabalho 6x1 e prevê a redução gradual da jornada semanal para 40 horas com 2 dias de descanso remunerado. O relator na CCJ será o senador Omar Aziz, do MDB do Amazonas.
12: A outra é a PEC da Segurança Pública, que terá como relator o senador Rogério Carvalho. A PEC, já aprovada na Câmara dos Deputados, reorganiza o sistema de segurança pública no país. A proposta redefine as fontes de financiamento do setor, incluindo a destinação de parte da arrecadação das apostas esportivas aos fundos nacionais de segurança pública e do sistema penitenciário. As duas propostas agora serão analisadas pela comissão.
11: Um dispositivo médico implantado no corpo para evitar a gravidez pode trazer consequências que vão muito além do efeito desejado. No Senado, um debate chamou a atenção para os riscos e os efeitos adversos relacionados a dispositivos destinados à saúde da mulher, com destaque para o contraceptivo permanente Exur.
12: A Comissão de Direitos Humanos discutiu a segurança desses implantes, a fiscalização sanitária e a importância do consentimento informado das pacientes. Também foi debatida a necessidade de acompanhamento e assistência às mulheres que sofreram possíveis complicações. A reportagem é de Yasmin Rodrigues.
17: A Comissão de Direitos Humanos e Legislação Participativa do Senado discutiu a segurança de dispositivos médicos implantáveis destinados à saúde da mulher, com atenção especial aos impactos relatados por mulheres que utilizaram o sistema contraceptivo permanente Exur. Representando mulheres que passaram pelo procedimento, a presidente da Associação de Mulheres Vítimas do Exur Brasil, Kelly Patrícia da Luz, levou à audiência a perspectiva das pacientes ao buscarem auxílio.
18: Porque quando buscávamos atendimento dentro do HMIB, que foi o único hospital aqui em Brasília que fez a implantação do dispositivo, éramos chamadas por nomes pejorativos por aqueles que deveriam nos amparar e dar assistência.
17: Entre os problemas associados ao Exur mencionados na pauta da audiência estavam relatos de dores crônicas, perfurações de órgãos, migração do material e reações alérgicas. A senadora Damares, do Republicanos do Distrito Federal, questionou a Anvisa sobre o monitoramento do Exur pós-comercialização. Em resposta, Daniel Roberto Corade, gerente-geral de monitoramento de produtos sujeitos à vigilância sanitária da Anvisa, explicou que o acompanhamento é responsabilidade das empresas.
11: Jovens de todo o Brasil ocuparam o plenário do Senado e tiveram a missão de pensar e votar propostas para o país. A experiência terminou com a aprovação de projetos que tratam de temas que fazem parte do cotidiano das novas gerações.
12: Entre as propostas aprovadas pelos jovens senadores de 2026 estão medidas de prevenção à violência contra a mulher, apoio a estudantes e imigrantes e ações para ampliar o letramento digital. Repórter Lana Dias.
19: Uma das propostas aprovadas prevê material adaptado para estudantes imigrantes e protocolos de combate a episódios de xenofobia, que é a discriminação contra pessoas de outros estados, regiões ou países. Outro texto integra a atuação dos setores de educação, segurança pública e tecnologia no combate à violência contra a mulher. A jovem senadora Maria Eduarda Santos de Arruda, de Mato Grosso, saudou a aprovação e destacou a presença feminina nesta edição.
20: A gente sabe que os índices de violência contra a gente é muito grande, seja violência física, moral e qualquer outro tipo de violência, e eu acredito que um trabalho em relação a isso é um grande passo dentro da nossa sociedade.
19: A ideia da terceira proposta é criar a chamada Juventude Sem Barreiras, com ações de letramento digital e estímulo à participação nos processos democráticos. Todas as três serão analisadas pela Comissão de Direitos Humanos e Legislação Participativa, onde podem virar projetos de lei.
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12: Com edição de Paula Groba e trabalhos técnicos de João Lira, o Jornal do Senado fica por aqui. Acompanhe agora as notícias da Câmara dos Deputados e do Tribunal de Contas da União. Boa noite.
11: Boa noite e um bom fim de semana.
3: Minuto do TCU.
22: O Tribunal de Contas da União acompanha o pagamento de benefícios previdenciários pelo Instituto Nacional do Seguro Social, o INSS. A fiscalização analisou dois problemas: a demora para conceder benefícios e o indeferimento de pedidos que atendem aos requisitos. Em 2 anos, foram registradas mais de 22 milhões de solicitações. O TCU reconheceu avanços no acompanhamento da fila. Entre as medidas estão o programa Acelere INSS e novas ações para monitorar os pedidos. Mas a auditoria também identificou que há problemas estruturais. O trabalho apontou dificuldades em tecnologia, automação e capacidade de análise. Para o tribunal, isso faz com que o INSS ainda dependa de programas temporários para reduzir a fila de análise. O tema continuará sendo acompanhado. Saiba mais em tcu.gov.br.
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0: Presidente Hugo Mota defende a soberania do Brasil no setor de saúde.
1: Câmara aprova o uso de consórcio público na compra de alimento escolar.
0: Projeto promove ações de atenção à saúde de alunos da educação básica.
1: Comissão aprova a proposta que proíbe taxa mínima de consumo de água.
0: Boa noite. A Câmara analisa projeto de lei que proíbe a cobrança da taxa mínima de consumo de água. O texto avançou na Câmara, como informa a repórter Maria Neves.
2: A Comissão de Desenvolvimento Urbano da Câmara dos Deputados aprovou o projeto que proíbe a cobrança de tarifa mínima de consumo pelas concessionárias de serviços de água e esgoto. O texto aprovado, apresentado pelo relator, deputado Ícaro de Valmir, do Republicanos de Sergipe, estabelece uma nova diretriz nacional para a estrutura tarifária dos serviços de abastecimento de água e de esgotamento sanitário. Pelo projeto, a conta será composta por uma parcela fixa e outra variável. A parcela variável deverá ser calculada exclusivamente em função do volume de água efetivamente gasto pelo consumidor. Já a parte fixa será determinada em função de gastos das empresas, como manutenção da infraestrutura e expansão dos serviços. Ao apresentar o projeto, o deputado Tiago de Joaldo, do Republicanos de Sergipe, explicou que atualmente as empresas impõem ao consumidor o pagamento de uma tarifa mínima por consumo equivalente a 10 metros cúbicos por mês. Na opinião de Ícaro de Valmir, a mudança vai promover justiça tarifária para os consumidores.
23: Você consumindo 1.000 metros, você vai cobrado pelos 1.000 metros. Você consumindo 5.000 metros, vai ser apenas cobrado pelos 5.000 metros cúbicos de água. Claro que ainda irá existir uma tarifa mínima, que é uma tarifa muito justa, que é uma tarifa praticamente, vamos dizer aí, de R$10, R$15, que irá ser cobrada apenas para poder ser levada essa água ou apenas para o tratamento em si de toda a rede de distribuição de água.
2: O projeto original do deputado Tiago de Joaldo proibia todo tipo de cobrança mínima, para que o consumidor pagasse somente pela água que gastou. O relator, no entanto, considerou necessário prever uma taxa fixa para a manutenção da rede. Na opinião de Ícaro de Valmir, se a lei apenas proibisse toda a cobrança mínima, poderia criar insegurança regulatória, afetar o equilíbrio econômico de contratos em vigor e transferir custos de forma desordenada para as faixas variáveis de consumo. Pela proposta em análise, os contratos do setor de água e esgoto assinados depois da entrada da nova lei em vigor devem levar em consideração a nova estrutura tarifária. Os contratos vigentes terão de ser adaptados em até 24 meses após a publicação da lei. A proposta, que estabelece uma nova estrutura tarifária para as contas de água, ainda será analisada pelas comissões de Finanças e Tributação e de Constituição e Justiça. Da Rádio Câmara de Brasília, Maria Neves.
3: Desenvolvimento Regional.
1: Charles Fernandes, do PSD da Bahia, destaca a importância do projeto de irrigação do Vale do Uiú, afirmando que a iniciativa é estratégica para impulsionar o desenvolvimento da região. Ele acredita que o empreendimento vai ampliar a produção agrícola e fortalecer a geração de emprego e renda.
0: O deputado diz ainda que o projeto pode transformar o Vale do Uiú em um importante polo de produção agrícola da Bahia e do país. De acordo com Charles Fernandes, a iniciativa responde à crescente demanda global por alimentos e fortalece o agronegócio regional.
24: Por quê? Não há uma outra fábrica de geração de emprego e renda para aquela região da Bahia que não seja o projeto de irrigação do Vale do Uiú. Esse projeto, ele vai gerar 50 mil empregos diretos e terá um rendimento de mais de R$ 1,5 bilhão de reais por ano em produção. Haja vista que o mundo precisa de alimento. E o Brasil é esse celeiro de produção.
3: Transportes.
1: Carlos Chiodini, do MDB de Santa Catarina, propõe dar o nome de viaduto Casimiro Klosowski à estrutura localizada no quilômetro 43 da BR-280, em Guaramirim. Ele explica que a iniciativa visa homenagear um morador local que atuou na busca por melhorias para a comunidade.
0: Segundo Carlos Chiodini, Casimiro Klosowski foi um dos principais defensores da construção do viaduto que trouxe mais segurança para quem trafega pela rodovia. A proposta também destaca um abaixo-assinado de moradores que pediam que o nome de Casimiro fosse dado à estrutura.
3: Educação.
1: A Câmara aprovou o uso de consórcios públicos na compra de alimentos escolares. A repórter Paula Bittar acompanhou a votação.
5: A Comissão de Constituição e Justiça da Câmara aprovou uma proposta que permite a estados e municípios comprar alimentos para a rede de ensino por meio de consórcios públicos com verbas repassadas pelo Programa Nacional de Alimentação Escolar. A medida facilita a atuação de pequenos municípios que poderão unir esforços para aumentar a eficiência nas compras e reduzir custos. Os consórcios públicos estão previstos em lei e funcionam como associações entre entes federativos com o objetivo de promover ganhos de escala, economia e maior poder de negociação. O autor da proposta, deputado Tiago de Joaldo, do Republicanos de Sergipe, disse que o objetivo é preencher uma lacuna, já que hoje os municípios não podem utilizar recursos federais nesses consórcios para a merenda.
6: Se no caso da merenda escolar, a compra que esse consórcio faz é apenas a partir de recursos próprios dos municípios. Eles não têm uma autorização legal para usar o recurso do Programa Nacional de Alimentação Escolar, o PNAE, para também fazer compras consorciadas. Então, a compra de merenda escolar por consórcio já é uma realidade. Municípios do Brasil inteiro fazem isso como medida de economia, porque você dá escala para a compra, você consegue comprar um volume maior, porque a compra não é apenas para um município, mas para um conjunto de municípios consorciados. E aí os fornecedores conseguem ter um preço melhor, consequentemente, barateia para os municípios, permite que os municípios comprem em maior quantidade e também com melhor qualidade.
5: Segundo o texto aprovado, as aquisições por meio de consórcios públicos não afastam a obrigatoriedade de cumprimento do percentual mínimo de aquisição de gêneros alimentícios vindos da agricultura familiar. Esse mínimo deverá ser aferido e observado individualmente em relação a cada ente federativo participante do consórcio. De acordo com a legislação, do total dos recursos financeiros repassados pelo Fundo Nacional de Desenvolvimento da Educação no âmbito do Programa de Alimentação Escolar, no mínimo 45% deverão ser utilizados na aquisição de gêneros alimentícios diretamente da agricultura familiar e do empreendedor familiar rural ou de suas organizações. A prioridade deve ser dada aos assentamentos da reforma agrária, às comunidades tradicionais indígenas, às comunidades quilombolas e aos grupos formais e informais de mulheres. A proposta que permite a compra de alimentos para a rede de ensino por meio de consórcios públicos com verbas repassadas pelo Programa Nacional de Alimentação Escolar já pode seguir ao Senado, a menos que haja recurso para votação antes pelo plenário da Câmara. Da Rádio Câmara, de Brasília, Paula Bittar.
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3: Economia.
0: Fábio Macedo, do Podemos do Maranhão, propõe dobrar de 35 mil para 70 mil reais o valor isento de imposto de renda sobre o ganho obtido com a comercialização de bens. Ele explica que o projeto alcança, por exemplo, a venda de veículos usados.
1: Para impedir que o novo teto de 70 mil reais perca valor com o passar dos anos, o texto determina reajuste anual pelo IGPM, índice que mede a variação de preços. Fábio Macedo argumenta que o limite atual não é corrigido desde 2005, o que aumenta a tributação por causa da inflação.
0: Júlio César, do PSD do Piauí, quer ampliar os mecanismos de regularização de dívidas tributárias e não tributárias com a União. Ele apresentou projeto que permite descontos sobre multas, juros e encargos e amplia, em casos específicos, o prazo de pagamento para até 240 meses.
1: De acordo com Júlio César, a proposta estabelece condições diferenciadas conforme a capacidade de pagamento do devedor, incluindo pessoas físicas, MEIs e pequenas empresas. O texto ainda prevê a suspensão das cobranças enquanto o pedido de transação estiver em análise.
0: Rodrigo de Castro, do União de Minas Gerais, defende a aprovação de projeto que muda a forma de financiamento da conta de desenvolvimento energético, usada para bancar benefícios do setor elétrico. Hoje, parte dos recursos é arrecadada por meio da tarifa de luz paga pelos consumidores.
1: Rodrigo de Castro explica que o projeto transfere esses recursos para o orçamento da União. Ele explica que, com a mudança, os subsídios do setor elétrico passam a depender dos recursos previstos anualmente e aprovados pelo Congresso Nacional.
3: Saúde.
0: Comissão de Saúde aprova a criação da Política Nacional de Saúde na escola. A repórter Sofia Peçanha tem os detalhes.
4: A Comissão de Saúde da Câmara dos Deputados aprovou o projeto que cria a Política Nacional de Saúde na escola. O objetivo é fortalecer a integração entre as áreas de saúde e educação para promover ações de prevenção de doenças, promoção e atenção à saúde dos estudantes da educação básica pública. Segundo o texto, a política prevê a promoção da saúde e da cultura da paz, o enfrentamento de vulnerabilidades que possam comprometer o desenvolvimento escolar, o fortalecimento da participação da comunidade e a ampliação da comunicação entre escolas e serviços de saúde. Durante a votação, a relatora, a deputada Ana Paula Lima, do PT de Santa Catarina, destacou que a iniciativa fortalece ações já desenvolvidas no ambiente escolar e constrói uma população saudável e consciente.
8: Prevenir não somente as doenças transmissíveis, mas a questão da saúde mental, da cultura da paz, de evitar, por exemplo, que os adolescentes entrem.

0: Propomos ampliar o alcance da política também às instituições privadas, comunitárias, filantrópicas.
1: A relatora incluiu também no projeto ações específicas de prevenção ao uso de cigarros eletrônicos e outros produtos que contenham nicotina. A medida reforça ações de combate ao tabagismo convencional e a prevenção de doenças crônicas não transmissíveis. O projeto determina ainda que o compartilhamento de informações entre escolas e serviços de saúde observe as regras de proteção de dados pessoais e o sigilo profissional, além de reforçar ações de atualização do calendário vacinal dos estudantes, com participação da comunidade escolar nas atividades de promoção da saúde. A proposta aprovada determina que a Política Nacional de Saúde na Escola observe as diretrizes do Programa Saúde na Escola já existente no governo federal, sendo facultativa para estados, Distrito Federal e municípios. Da Rádio Câmara de Brasília, Sofia Pessanha.
2: Projeto de Fábio Choquete, do União de Santa Catarina, cria a Política Nacional de Atenção ao Diagnóstico Tardio do Transtorno do Espectro Autista. O objetivo, segundo o autor, é garantir acolhimento, atendimento integral e direitos a pessoas identificadas na adolescência, na vida adulta ou na velhice.
3: O projeto de Fábio Choquete prevê atendimento multiprofissional, apoio às famílias e capacitação de especialistas. A proposta também incentiva campanhas de conscientização, pesquisas e ações para ampliar a inclusão social, educacional e profissional de pessoas diagnosticadas.
2: Flávia Moraes, do MDB de Goiás, defende a aprovação de projeto que inclui nas ações em saúde previstas pelo governo federal o controle de dispositivo eletrônico para fumar, os chamados vapes. Ela reforça a necessidade de iniciativas de prevenção contra o câncer de pulmão.
4: Uma das causas mais recorrentes é a utilização de cigarros e agora principalmente os vapes, os cigarros eletrônicos, que para muitos é reconhecido como cigarro que não faz mal, mas pelo contrário, é muito mais prejudicial do que o cigarro convencional. Então nós temos aí projeto que combate a utilização, a comercialização, a fabricação dos vapes no Brasil. Nós criamos, e já é lei, esse já foi aprovado, o Agosto Branco, que é o mês de prevenção ao câncer de pulmão.
3: Flávia Moraes ressalta que o projeto também tipifica como crime contra a saúde pública a fabricação, importação, comercialização, distribuição, armazenamento, transporte e propaganda de dispositivos eletrônicos para fumar.
5: Presidência.
2: O presidente da Câmara defende soberania do país na área de saúde. Hugo Mota participou de eventos sobre o tema e a repórter Silvia Munhato acompanhou.
6: O presidente da Câmara dos Deputados, Hugo Mota, disse nessa quarta-feira que não há soberania nacional sem soberania sanitária. Ele discursou no 5º Fórum Saúde, uma parceria da Esfera Brasil e da farmacêutica EMS.
7: Não há soberania nacional plena sem soberania sanitária. Um país que depende do exterior para produzir medicamentos, insumos e tecnologias de saúde é um país vulnerável. Isso a pandemia nos ensinou de forma dura e desse aprendizado nós não podemos esquecer.
6: Segundo Mota, a saúde é um direito constitucional, mas também um pilar estratégico da economia, e citou várias iniciativas na área aprovadas pela Câmara nos últimos tempos, como o programa Agora Tem Especialistas e a regulamentação da reforma tributária, que assegurou o tratamento diferenciado para medicamentos e dispositivos médicos.
7: Temos trabalhado por um ambiente que combine segurança jurídica, competitividade e inovação. Nesse sentido, o marco das pesquisas clínicas colocou o Brasil em novo patamar de atração de investimentos.
6: O presidente da Câmara também destacou a análise do projeto que regula o uso da inteligência artificial. Segundo ele, a Câmara está empenhada em entregar ao Brasil uma regulação equilibrada, que assegure direitos e, ao mesmo tempo, estimule a pesquisa e o desenvolvimento da inteligência artificial e de suas aplicações. Da Rádio Câmara de Brasília, Silvia Munhato.
5: Justiça.
3: Samuel Viana, do União de Minas Gerais, apresentou o projeto que reforça as prerrogativas dos advogados no acesso a certidões e informações de documentos nos órgãos públicos. A proposta obriga a administração a receber os pedidos com prazo para resposta e justificativa em caso de negativa.
2: Samuel Viana considera que a medida reduz obstáculos burocráticos que podem prejudicar a defesa dos cidadãos. O texto classifica como violação de prerrogativa profissional a recusa injustificada, a omissão de resposta ou a negativa sem fundamento legal.
3: Aline Gurgel, do União do Amapá, defende a criação de uma política nacional para...

0: aumentar a segurança de recém-nascidos em maternidades e hospitais. O projeto da deputada prevê medidas para evitar o desaparecimento, a troca, o sequestro ou a retirada indevida de bebês.
1: Entre as medidas, Aline Gurgel cita dispositivos de monitoramento, controle de acesso às áreas de internação e protocolos específicos para auto-hospitalar. A proposta também prevê que o Ministério da Saúde estabeleça regras nacionais de prevenção e resposta a ocorrências.
2: Segurança Pública.
0: Proposta veta condenados por agressão contra mulheres de prestar concurso público e ocupar cargos comissionados na administração pública. Autor da matéria, Bebeto, do PP do Rio de Janeiro, defende a necessidade de endurecer o combate à violência de gênero.
3: Isso vem de encontro ao aumento do feminicídio, aumento das agressões contra as mulheres. Mesmo com medida protetiva, o agressor de mulher hoje no Brasil, ele não tem medo da lei. Ele não tem medo, ele continua praticando com a medida protetiva. Existe a maioria, 70% hoje, dos mandatos de busca e apreensão, mandato de prisão, é a Lei Maria da Penha no Rio de Janeiro. Porque os agressores de mulheres não têm limite.
1: O parlamentar também cita dados sobre violência contra a mulher no Rio de Janeiro, especialmente na Baixada Fluminense. Bebeto conclui que o projeto pretende ampliar punições e criar mecanismos de restrição para os autores de agressões.
0: Projeto de Iandra Moura, do União de Sergipe, autoriza o juiz a decretar a prisão preventiva por iniciativa própria em situações de extrema urgência. A proposta permite a prisão sem pedido prévio da polícia ou do Ministério Público quando houver risco à vida da vítima ou de testemunha.
1: De acordo com Iandra Moura, a mudança busca dar resposta rápida em casos de crimes hediondos ou violência doméstica contra vulneráveis. Para ela, a atuação do juiz evita que a burocracia prejudique a proteção imediata às vítimas.
0: Termina agora o Jornal Câmara dos Deputados, produzido pela Rádio Câmara, com trabalhos técnicos de Wellington Teles e apresentação de Márcio Aquiles Sardi e Val Monteiro. Boa noite.
1: A Voz do Brasil volta na segunda-feira. Boa noite e bom final de semana.
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15: Beleza, beleza, galera, vamos embora. Caruaru FM, a rádio rock da cidade. Victor Hugo por aqui, mais uma sexta-feira nesse Rock Life. Nossa, como foi sua semana? Eu espero que tenha sido ótima, porque aqui a gente vai encerrar essa sexta-feira com muita música pra você. Com certeza a trilha sonora de sua vida, as melhores músicas passam aqui na Caruaru FM, especialmente no Rock Life. Vamos embora então, começando logo com música esse primeiro bloco. Daqui a pouco eu tô de volta com mais música pra você.
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1: Beleza, galera? Vamos encerrando aí o primeiro bloco desse Rock Life dessa sexta-feira. Vamos embora então para um pequeno comercial. Daqui a pouco eu tô de volta.
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2: Ministro da Saúde, Alexandre Padilha.
3: Neste sábado, 22 de agosto, o Brasil inteiro está mobilizado para proteger nossas crianças e nossos adolescentes menores de 15 anos. É o dia D de vacinação. O Ministério da Saúde garante 20 imunizantes seguros e eficazes pelo SUS. Vacinas que protegem contra doenças graves, como sarampo, poliomielite, meningites, pneumonia, coqueluche, febre amarela, influenza, Covid-19, dengue e contra o HPV, um vírus que pode causar diversos tipos de câncer, especialmente o câncer do colo do útero. O meu convite é também um apelo. Levem suas crianças e seus adolescentes a uma unidade de saúde. Procure o posto do SUS mais próximo. E leve a caderneta de vacinação, na mão ou no celular. O Brasil tem unido forças para recuperar as coberturas vacinais do calendário infantil. Todo esse esforço do povo brasileiro já é reconhecido no mundo todo. Segundo o Unicef, o Brasil reduziu em 86% o número de crianças que não haviam recebido a vacina contra difteria, tétano e coqueluche. E o SUS passou a oferecer mais uma grande conquista da ciência. A vacina pneumocócica 20 valente. A Pneumo 20, que só tinha na rede privada e agora faz parte do calendário nacional de vacinação. Essa vacina protege contra 20 sorotipos da bactéria pneumococo, incluindo aqueles que mais provocam casos graves, sequelas e mortes por pneumonia, meningite e outras doenças. É assim que o Brasil cuida do seu futuro, valorizando a ciência, fortalecendo o SUS e garantindo políticas públicas que salvam vidas. Quero fazer um alerta muito especial sobre duas vacinas. Uma contra o HPV, um vírus que causa câncer, e a outra contra o sarampo. Em 10 anos de imunização contra o HPV, a prevalência dos tipos de HPV em mulheres vacinadas caiu em 81%. Isso é um marco histórico. Por isso, se você é responsável por um menino ou uma menina na faixa etária indicada, não deixe essa proteção para depois. Vacinar contra o HPV hoje é ajudar a prevenir o câncer no futuro. É uma proteção que pode durar por toda a vida. Já o sarampo é o vírus mais contagioso entre os seres humanos. Em 2024, recuperamos o certificado de país livre do sarampo. Mas os casos da doença explodiram nos Estados Unidos, no México, no Canadá. Desde então, o Brasil tem registrado casos vindos de fora do país. Por isso, toda a atenção das famílias e do SUS é necessária para impedir que o sarampo volte a circular no nosso Brasil. A vacina que protege contra o sarampo é a tríplice viral. Também previne a caxumba e a rubéola. Eu sou médico infectologista, especialista em vacinas e pai de uma criança. Por isso, quero fazer um chamado muito direto às mães, aos pais, aos avós e a todos os responsáveis. Não deixem que as notícias falsas coloquem em risco a saúde das nossas crianças. Vacina é proteção, vacina é cuidado, vacina salva vidas. Vacina no SUS é alívio para o bolso das famílias. Vamos mostrar mais uma vez que o Brasil sabe se unir para proteger aquilo que tem de mais importante, a vida e o futuro das nossas crianças. É vacina no braço e proteção para toda a vida. Vamos vacinar.
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14: Beleza, galera, Caruaru FM, a Rádio Rock da cidade. Vitor Hugo por aqui, começando o segundo bloco desse Rock Life dessa sexta-feira. Como é que foi sua semana? Foi tudo certinho? Espero que sim, porque agora a gente vai encerrar e dar início ao final de semana com muita música, muito rock and roll pra você. Caruaru FM, a Rádio Rock da cidade. Fique esperto aí que daqui a pouco eu tô de volta.
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e uma fria cortina o separava. E não se